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1: Agora vamos com o Minuto Caminhoneiro, dicas e orientações aos amigos da estrada.
2: Há mais de 100 anos, as suspensões independentes são usadas nos carros. Garantem um nível de conforto e segurança muito maior. Entre os veículos pesados, os eixos rígidos ainda dominam, mas não será por muito tempo. A mudança já começou e está avançando rápido. Nos ônibus europeus, as suspensões dianteiras independentes são oferecidas pela Iveco, MAN, Mercedes-Benz, Scania e Volvo. Por lá, até o estradeiro FH pode ser comprado com esse opcional. A tecnologia também está presente nos novos caminhões militares. Aqui no Brasil, as suspensões independentes estão equipando alguns implementos incríveis, como as carretas de dois andares da Labor. A fábrica paulista aproveitou a ausência dos eixos centrais para ampliar a capacidade de carga em até 50%, além de melhorar a estabilidade. Os modelos contam com uma porta traseira do tipo plataforma móvel e são feitos em várias versões: baú, sider, frigorífico, carga mista ou especial. E num futuro próximo, é certo que veremos muitos caminhões elétricos com suspensões independentes, até utilizando um motor por roda. O modelo P7 da empresa israelense RI é um exemplo. Usa vários módulos que agrupam tudo: suspensão, freio, direção, motor e semi-eixo. Quer saber mais sobre o mundo dos pesados? Aqui todo dia tem novidade para você.
1: São as dicas para os amigos da estrada. Você que tá na boleia do bruto, obrigado pela carona. Lembrando que o Clube do Caipirão é o limite aí do seu rádio.
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1: E agora vamos com o Momento Saúde.
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7: Ó, nós outra vez aqui defendendo a viola caipira, as tradições de nossa terra aqui no Clube do Caipirão. É só modão.
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7: Agora no jeito beijinho doce com brasão e brasãozinho.

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2: Deixando você logo cedo muito bem informado, vamos com as notícias do agronegócio. E o atual conflito no Oriente Médio tem impactado diretamente os mercados interno e externo de derivados de petróleo. O que, segundo os pesquisadores do CEPEA, Centro de Estudos Avançados em Economia Aplicada, pode elevar os custos de produção da cafeicultura brasileira nos próximos meses. Embora os fertilizantes liderem o aumento dos custos nos tratos culturais, a maior preocupação do setor hoje é a avaliação do diesel, né? Sobretudo com a proximidade da colheita da safra 2026-2027. Informações do agro é aqui no Clube do Caipirão.
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2: Aqui a moda não para, é uma na sequência da outra. Toca mais uma, companheiro.

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1: Uma pausa para o break, eu vou ali e já volto.
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8: Como é bom estar contigo em mais um amanhecer do nosso interior, aqui no Clube do Caipirão, abrindo o baú da música sertaneja.
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8: Agora vamos ouvir Zé Caboclo e Caboclinho, uma dupla muito querida, grandes amigos nossos. São dois jovens de 19 anos que estão aí em defesa da viola caipira, da nossa música sertaneja raiz de verdade, hein? Um mora em Piracicaba, o outro em Araraquara. E juntos estão aí levantando a bandeira da nossa canção, com vários novos sucessos aí gravados, sempre mantendo firme aí a tradição caipira. E nós vamos ouvir uma regravação deles, Saudade de Araraquara, com Zé Caboclo e Caboclinho.

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2: Um ótimo domingo para você, bom dia!

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2: E agora vamos com as histórias e canções da música sertaneja. Hoje conhecendo um pouco da história da música Vá Pro Inferno com Seu Amor. Essa música é de composição do Meirinho. Ele tinha uma namorada no interior de São Paulo, na região de Votuporanga, e era Maria, né? Chamava Maria. E ele gostava dela, tá? Mas não queria nada sério, ele era muito namorador, mas ficava cuidando de longe, sempre. E a Maria, como é que tá? E dizem que essa foi uma verdadeira paixão na vida dele. E essa música foi gravada em 1993 pela dupla Chitãozinho e Chororó, depois gravada com Milionários é Rico e tantos outros. É um clássico da nossa música brasileira, da música sertaneja, e nós vamos ouvir Vá Pro Inferno com Seu Amor, de 1993, com Chitãozinho e Chororó.

0: aí, ó, nas histórias e canções da música sertaneja, composição do Meirinho, da dupla Roberto e Meirinho, gravada de 1993, hein, com Chitãozinho e Chororó, Vá Pro Inferno Com Seu Amor.
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1: Tá na hora de levantar, compadre. 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
3: Ah, se eu acordo.
1: E ó, se liga na programação, porque está sendo...

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6: Agora, música nova com Roberto e Meirinho. É Pai Pum.

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1: Uma ótima manhã pra você, bom dia.
2: Bom dia pra vocês tudo.
1: E vamos tomar aquele cafezão gostoso. Eita, cafezinho bom, hein? Vamos dar uma talagada no café porque tem muita moda boa pra gente ouvir.

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1: Bem, meus amigos, chegamos ao final de mais uma edição do nosso Clube do Caipirão, agradecendo você pelo carinho da sua companhia, da sua audiência. Fique com Deus, com ele também fluindo. Até mais.
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3: 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A primeira caminhada. 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
2: Oiê, como você vai? Tudo bem por aí? Começa agora o programa Roberto Carlos e Companhia, aqui pela sua melhor sintonia. Do ladinho de Cátia fazendo companhia, eu, Bia Ipsen, ficaremos juntos por uma hora conferindo todas aqui do Roberto. Afinal, são mais de 60 anos de carreira e já sabe, né? Ele lançou algo novo, você ouve em primeira mão por aqui. Vamos agora com essa música então, né? Que foi o último lançamento dele com a Sophie Charlotte, com Proposta.

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2: Já estamos de volta com mais um bloco do Roberto Carlos e Companhia por aqui. E agora tem Amor Sem Limite.

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2: Fechando o nosso bloco, agora eu vou lá tomar um cafezinho e já volto.
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14: Já estamos de volta com mais um bloco do Roberto Carlos e Companhia por aqui. E agora tem Esqueça.

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2: Vamos lá, você dizendo, né?

0: Você cantando isso, minha amada. 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
3: Fechando mais um bloco, agora eu vou lá para um rápido break e já volto.
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6: Já estamos de volta com mais um bloco do Roberto Carlos e Companhia. Você que ligou o rádio agora, seja bem-vindo, seja bem-vinda. Aqui você ouve uma hora de músicas do Roberto Carlos e Amigos, né? Aquele dueto que você gosta. Aquela música que fez parte aí da sua infância, da sua adolescência, do seu namorinho, do seu casamento, né? Todas elas você ouve por aqui. E falando em música bonita, então, vamos com essa música belíssima e romântica. Como é grande o meu amor por você.

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2: Tom, é um prazer muito grande ter você aqui.
3: Prazer.
2: Mas a gente queria que você cantasse, né?
3: Eu quero fazer aquela música que a gente faz junto, que fica tão, tão bom.
2: É, a gente você precisa combinar.
3: Pois é, a gente precisa combinar porque a gente se encontra assim no meio da campanha, né?
2: É. Vamos lá.

0: Que beleza, cara. Muito obrigado, cara.
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3: Fechando o Roberto Carlos e Companhia de hoje, agora o Bia Ipsen evoluindo nessa. Muito obrigada pela sua companhia, obrigada pela sua audiência e a gente se encontra por aqui, tá bom? Beijo pra você, fica com Deus, um abraço, bye bye.
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Bom dia, tá começando o Sabadão Sertanejo, aí na apresentação desse amigo de vocês, Alfredo Ramos, né? Vamos das 6 às 7, 8 horas, aí tocando as melhores músicas para você. Para você participar do programa, é só você ligar pelo telefone 991-484215 ou pelo WhatsApp 991-484215 3305-73.

Eita, deixa eu mandar aqui aquele alô aí pra essa turma boa aí. Alô, bom dia aí, você de Buíca, Arco Verde, Pesqueira, Sanharó, Belo Jardim, Alagoinha, Serrota de Alagoinha, aquele bom dia. Para dar início ao nosso programa, quem canta para nós é Milionário Zé Rico.

0: Eita, você acabou de ouvir aí essa bonita música de Bilionário e José Rico. Eita, são 6:04. Bom dia, é o Sabadão Sertanejo, né, que vai até as 8 horas. Né? Infelizmente, hoje o velhinho perdeu a hora, meu filho. Cheguei tarde do Recife, danado dos celulares, não espetou, né? E o velho, meu filho, perdeu o horário, né? Mas tô aqui, né, apresentando o programa de 6. Nós tem aí quase 3 horas de programa, tá bom, né? Aí nós vamos de música, porque quem vai cantar é Tião Carreiro e Padinho. Enquanto isso, eu vou atender esse telefone para tocar essa música de Tião Carreiro, né? É isso aí, Sabadão Sertanejo, bom dia, com quem eu falo?
1: Alô.
0: Eita, já sei, minha amiga Jacira, tudo bom, Jacira?
1: Tudo bom, Alfredo, e tu?
0: Tudo bem, graças a Deus. Tem tomado um aiquinho ou não?
1: Não, tô parada.
0: Aí tá certo, né? Aí tá bom.
1: Vou ver se tomo uma hoje.
0: Oi, não tome não, minha filha, não tome não. Deixa pra tomar depois.
1: É. E tu tá bom?
0: Tô bom todo, viu? Tô bom todo.
1: Tá bom. Graças a Deus.
0: Minha filha, diga qual é a música, né, que vamos ouvir.
1: Toca aí uma bem boa pra mim.
0: Tá certo, viu?
1: Duas camisas,
0: pode oferecer. É.
1: Ofereço pra você.
0: Obrigado.
1: Paga meu Brianinho, velho.
0: Uhum.
1: Carmosa, Raimunda, Valderei.
0: Isso.
1: A irmã de Vanusa. Tu sabe quem é, né?
0: Sei, viu?
1: E pra todos que estiver curtindo.
0: Isso.
1: É duas camisas.
0: Uhum, duas camisas com Milionários é Rico.
1: É sim. Aí vou ver se mais tarde eu tomo um menos golinho.
0: Ui, rapaz, pelo menos um golinho, né?
1: É, pelo menos um golinho.
0: É isso aí, valeu, Jacira. Aí, Jacira. Tchau. Da Rua Dolva, isso, pé ligado aqui no nosso Sabadão Sertanejo, né? Manda aqui aquele bom dia aí pra essa turma boa. Alô, Jaimin das Bicicletas, aí no bairro do Prateado, isso, pé ligado aqui no nosso Sabadão Sertanejo. Mandar também aqui aquele bom dia aí pra essa turma boa aí no Parque de Vaquejada, meu amigo Simone. Alô, Cício Barro, né? Cício Barro também ligadinho aqui no nosso Sabadão Sertanejo. Manda aqui aquele bom dia aqui pra essa turma boa aí no centro da cidade. Bom dia aí pra Paulo Dochinha e o gerente Tita, né? Também super ligado aí no nosso programa. Obrigado aí pelo carinho da audiência. Manda também aqui o meu bom dia, né, pra Cabo Tota. Alô, Cabo Tota, aí na Júlio Tenoro, né, Silene e Cleide Siqueira também, aquele bom dia, né, essa turma boa aí, é super ligada aqui no nosso Sabadão Sertanejo. Mas aí nós vamos, duas camisas com Milionários da Rico. Mandar também aqui o meu bom dia aí pra Genival Dourado, professora Nizinha, aí na Rua Antônio de Siqueira. Alô, Zé do Pão, né, com certeza já foi comprar aí o pão em Juvenal Mariano, né, e para tomar aquele cafezinho aí, mas a professora Aparecida. Mas aí nós vamos de música, porque quem vem cantar para nós é Milionário José Rico, duas camisas. Aí foi um pedido musical de Jacira, aí da Rua Nova.
2: Danilo.

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1: Buon Dio, Susa. É isso aí, vamos aí com Juliano e Jardel, fim de noite. Aí um pedido de Cazuza aí da Rua Nova. 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

0: Bom dia, Fredo. Carlos Pereira, aqui da Rua Nova. Queria ver com o João Mineiro e Marciano, caminhoneiro, ofereça a Galega, ao Mar, a Joelma, a Cazuza, a Lucha, a Biuta, a Deda, Dudu e a Claudemir, Caruaru.
1: Isso.
0: Valeu, Fredo. Um abraço. Até a noite.
1: Valeu, Carlito. Tudo bom? Tudo de bom?
2: Bom dia, Fredo.
1: Bom dia, meu.
2: Quer pedir uma música aí? De Tio Parada Dura, Vivendo Longe do Meu Bem. Para oferecer a Carlito Pedreiro, tá trabalhando aqui, mas eu aqui, a Iomar.
1: Isso.
2: Aqui é a Galego da Veneza.
1: É isso aí, valeu, Galego da Veneza aí, ligadinho aqui no nosso Sabadão Sertanejo. Mas vamos de música. Caminhão é assim, com João Mineiro e Marciano, é um pedido de Carlito, né? Aí da Rua Nova.
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0: Bom dia, Alfredo.
1: Bom dia, Zezito. Bom dia.
0: Tu hoje tá preguiçoso, hein? Tu vai chegar agora, hein?
1: Perdi o horário, Zezito. É.
0: Toca aí as irmãs Freitas.
1: Isso.
0: Canoeira do Araguaia, pra oferecer a todo mundo aí.
1: Uhum.
0: Não vou falar que aí não, porque senão vai demorar muito. Alô, Alfredo.
1: Valeu, Zezito. Aí, Montes Claros, Minas Gerais. Super ligado no Sabadão Sertanejo.
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0: as melhor para você. Acabamos de ouvir essa bonita música com as irmãs Freitas, Canoeira do Araguai. Depois nós tivemos o pedido de Cineval, o Galego, né, da Rua Nova, Vivendo Longe do Meu Bem, com trio Parada Dura. Tivemos também Carlito da Rua Nova, Caminhoneiro, com João Mineiro e Marciano. Depois, Cazuza da Rua Nova, Fim de Noite, com Julião e Jardel. Tivemos aí mais um pedido aí de Jacira da Rua Nova, Duas Camisas, com Milionário e José Rico. Depois, Paulo Dostinha, aí do centro da cidade. A Vaca Foi pro Brejo, com Tião Carreiro e Padinho. Eita, deixa eu mandar aqui aquele bom dia aí pra essa turma boa. Alô, alô, você aí no centro da cidade, aí super ligado aqui no nosso Sabadão Sertanejo. Quero mandar aqui aquele alô aí pra meu amigo Genival Dourado, também com a sua esposa, professora Nizinha, aí super ligado aqui no nosso programa, né? Obrigado aí pelo carinho da audiência também. Mandar aqui o meu, né, meu bom dia aí pra essa turma boa aí da Fazenda Cardeirão. Alô, Laio, né, da Fazenda Cardeirão. É, também aquele bom dia aí para a família Paulino, Lourdes Paulino, né, professor Fernando. E também o bom dia, né, para João Pifeiro, né, aí na Fazenda Cardeirão. Essa turma boa aí sempre super ligada aqui no nosso programa. Também quero mandar aqui o meu bom dia para o compadre Bill, né, aí no Baguaré de Cima, com a Neuza, Zé Ulício, aí no Baguaré de Baixo, e sua esposa Mira, e também aí a família Belo, Doutor Belo, Lela Belo, Francisco Belo, Dona Gel, Xoxo aí da Gia, Negão Maria Gouveia, Samurai Leco do Bigodão, André, André, né, Erivaldo, também de Maria do Barraco, essa turma boa aí, ligadinho aqui no nosso Sabadão Sertanejo. Também mandar um bom dia aí para Julinho Água Boa aí, também super ligadinho aqui no nosso programa. Obrigado pelo carinho da audiência. Aí nós vamos de música, né? Um pedido aí de Genival Dourado, aí da Rua Nova. Ele pediu aí com o Milionário José Rico, Paraná Querido. Vamos ouvir. Mas enquanto isso, eu vou atender esse telefone, né, para poder atender o pedido de Genival Dourado. Mandar também aqui o meu bom dia aí para essa turma boa aí do Horizonte Alegre, né, meu amigo Dedeira e toda a turma, Poço do Boi, Maroca, Cícero Azevedo, também Zé Pretinho, Carrinho da Van Escolar, Poço das Ovelhas, né, aquele bom dia aí para a família Moura, né, Dr. João Batista, Bio, Roberto e todos os ouvintes aí do Poço das Ovelhas, Santo Antônio do Tará, meu amigo Deja Vaz, também um poeta, um mototaxista, São Pedro do Cordeiro, Reginaldo, toda sua comitiva, super ligado aqui no nosso programa. E no Tenebre aí, João de Olegaro aí, sempre super ligado aqui no programa, e todos os ouvintes aí do Tenebre. E vamos ao telefone, tem gente na linha, e eu digo bom dia, com quem falo?
1: Alô, Arthur.
0: Alô?
1: Alô, Arthur.
0: Com quem eu falo?
1: É Bastião de Parque de Vaquejada,
0: filho. Eu digo com quem eu falo?
1: Com Bastião do Parque de Vaquejada.
0: Bastião do Parque de Vaquejada, tudo bom, Bastião?
1: Tudo bom, filho.
0: Meu amigo, me diga assim, qual é a música que você vai querer ouvir aqui no Sabadão Sertanejo?
1: Eu quero a música de Milano Zé Rico, A Estrada da Vida.
0: Estrada da Vida.
1: Isso.
0: Pode oferecer.
1: Ofereci minha filha Vitória aqui no Parque de Vaquejada, né? O irmão dela aí no Alto da Boa Vista, né?
0: Uhum.
1: E um abraço meu pai no Alto da Boa Vista aí. Pra ter que ir curtindo aí.
0: É isso aí, Sebastião. Tudo de bom pra você aí, tá certo?
1: Tá certo também, amigo.
0: Que tenha um ótimo dia aí pra você e toda a família.
1: Ah, valeu.
0: Okay. Valeu, obrigado aí pela participação. Ok? Valeu. É isso aí, Bastião aí do Parque de Vaquejada. Sebastião aí super ligado aqui no nosso Sabadão Sertanejo. Mas nós vamos de música, porque quem vai cantar pra nós é Milionários é Rico, né? Um pedido aí de Genival Dourado aí do centro da cidade, Paraná Querido.

0: Bom dia, Alfredo Ramos.
1: Bom dia,
0: Aqui é Lúcio
1: Rose,
0: da
1: bom
0: Fazenda
1: dia.
0: Caldeirão. Gostaria de ouvir a música com o Leandro e Leonardo, Chuva no
1: Isso.
0: Telhado, para oferecer a Roberto de Beijar em Urubu, a João Paulo aí nas panelas, a Helene Vaz aí nas panelas, a Benildes aí em Urubu, a Vovó Maroca no Posto do Boi, a Lourdes Paulino lá no Cumbre, a Pesqueirinha no Restaurante da Pedra,
1: Isso.
0: a Bugueiro da Reciclagem, minha irmã aí na Pedra, a Cícero da Pedra Preta, a Jorge Vitorino aí na Pedra, a Matheus aqui na Fazenda Caldeirão, a Nega de Toco aqui na Fazenda Caldeirão, a Francinaldo aqui na Fazenda Caldeirão e a toda a galera que está escutando essa rádio. Valeu, Alfredo, cuida.
1: É isso aí, valeu, meu amigo Rose, aí na Fazenda Caldeirão, né? Quero mandar aqui aquele bom dia para Matheus, né? Laio, essa turma boa aí, se estiver ligada aqui no programa. Também quero mandar aqui o meu bom dia aí para Pintorzinho, Alegria no Citareia, Claudinho Zé de Quino, Cabeludo, essa turma aí, aquele bom dia. Mas vamos de música com Leandro e Leonardo. Temporal de amor.

0: Bom dia, Cabo Velho, bom
1: dia.
0: dia.
1: Bom dia, bom dia.
0: Que é a Dema aqui de Serra Talhada, Cabo Velho.
1: Isso.
0: Quero que você bote uma música aí, meu amigo velho, de Barreirito. Onde é que anda meus pássaros?
1: Isso.
0: Foi isso aí, Assisso. Aí do Poço do Boi, os meninos aí de São Domingo, da Ribeira aí, do Cardo.
1: Isso.
0: De Sítio Xerém. E aí pra toda a Ribeira que estiver escutando essa rádio, Caba Velho. Cuida, cuida.
1: É isso aí, valeu, Caba Velho, aí de Serra Talhada, aí, seu pé ligado aqui no nosso Sabadão Sertanejo, meu amigo Adelmo, aí ligadinho no programa. Manda aqui aquele bom dia aí pra todos aí de Serra Talhada, aí, seu pé ligado aí no nosso programa. E vamos com mais uma participação aqui, Giovanni, bom dia.
2: Bom dia, meu amigo Alfredo. Alfredo, eu gostaria de ouvir a música de João Mineiro e Marciano.
1: Isso.
2: Ainda ontem chorei de saudade para com ela oferecer a meu pai José Jacinto, no Cito da Cor do Meio, a minhas irmãs, meus cunhados, a meu filho Tiago, Tamires, Tatiane, aos meus amigos lá no Cito da Lagoa Seca.
1: Isso.
2: Enfim, a todos os ouvintes da Rádio Pedra FM. Bom dia, Alfredo.
1: Bom dia, Giovanni. Bom dia. Tudo de bom para você aí. Um excelente final de semana para você. Vamos aqui o telefone móveis, né? Para depois tocar aqui a música do nosso amigo Giovanni. Sabadão Sertanejo, bom dia. Com quem eu falo?
3: Ivan Alfredo.
1: Eita, meu amigão Ivan aí na rua, Joaquim de Albuquerque. Tudo bom, Ivan?
3: Isso mesmo. Alfredo, eu queria pedir a música de Milionário Zé Rico, Cobrança.
1: Cobrança com Milionário Zé Rico, pode oferecer.
3: Isso. Esse é você.
1: Obrigado.
3: Sua família. A todos que estiver ouvindo a Pedra FM e a toda a minha família.
1: Valeu, meu amigão. Tudo de bom pra você. Excelente final de semana. Pra você e toda a família. Tá ok. Tchau, tchau. É isso aí, Ivan. É isso. Pé ligado aqui no Sabadão Sertanejo. Manda aqui um bom dia aí pra Ana Lu do Sucatão, Zé Cícero. Aí ligadinho aqui no nosso programa. E vamos de música, quem canta pra gente? Barreirito, pedido de Adelmo, de Serra Talhada.
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0: Bom dia, Alfredo. Aqui é
1: Bom
0: João Manuel,
1: dia.
0: Travessão. Gostaria de ouvir uma música, Os Quatro Cantos da Casa, para oferecer a Madrinha Neuza, a Bio, a Maroca, a Ana e família, para você, para a Romila na Serra das Varas e para todos os ouvintes. Um bom dia.
1: Para você também, tudo de bom, tá certo? Ok. E vamos com mais uma participação aqui no Sabadão Sertanejo.
2: Bom dia, Alfredo.
1: Bom dia, bom dia.
2: Ô Alfredo, toca uma música de Teodoro Sampaio aí pra gente. Pra com ela, pra oferecer a minha família aqui na Pedra Preta, a minha família aí na Fazenda Caldeirão, a Rose lá na Fazenda Caldeirão e a toda a minha família lá, a minha família da Pedra d'Água, Jean, Gil, Padre Doni,
1: isso,
2: a Etmacara lá na Fazenda Araçá, Nego Ed, ao menino lá de Venturosa, a Cláudio Matias e a Ricardo, Luciano, a Zé Rolinha, a Roberto de Beijo, e a todos que estiver ouvindo o programa. E a Cildo lá no Sítio Areias. A Cildo e a Daniel, seu filho, e a sua esposa,
1: isso.
2: Graça. Valeu, meu amigo.
1: Valeu, Cícero. Daqui a pouco eu toco a sua, tá certo? Tocar aqui a de Joelma.
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0: Ei, meu amigo, passei uma música aí e trio Parada Dura pra você que passa lá. Esse é o meu amigo Cazuza, a Jane da Bicicleta e o Ferreiro. Um abraço, meu amigo, até mais tarde.
1: É isso aí, valeu, Almori aí, super ligado aqui no programa. Quero mandar aqui um bom dia também para Lau, Marilene, né? Essa turma boa aí, super ligada aqui no Sabadão Sertanejo.

0: Alfredo,
1: oh, yeah.
0: Bom dia.
1: Bom dia.
0: Aqui é José do Prateado. Gostaria de ouvir uma música com o milionário José Rico, Tristeza, para com ela oferecer a você.
1: Obrigado.
0: A Jaime, a minha família, oferecer a comadre Valdirei, oferecer a baixinha da Rua Nova, a Ana da Rua Nova, meu filho Josiel, a Laura, Ana Helena, Jaime da Bicicleta, Jesus Montes Claro, Lourdes do Cumbre, Jau, Valdeir, seu Cício, aqui no Prateado, com Dona Maria José, oferecer a todos os ouvintes dessa rádio, tocar minha frente e deixo o resto para mais tarde, para de noite. Tchau.
1: É isso aí, valeu aí, meu amigo Josélio, aí do bairro do Prateado, aí ligadinho aqui no nosso Sabadão Sertanejo. Vamos com mais outra participação.
2: Bom dia, Alfredo, aqui é o Santa Veneza. Gostaria de ouvir a musa, Milionário Zé Rico, nessa longa história da vida. Para oferecer a minha família, tô da rádio, me prendo os olhos. Bom dia, tá viajando.
1: Pra você também, tudo de bom.
2: Cheguei ontem, tava em São Paulo.
1: Eita, eu sou... Vamos aí, Milionário Zé Rico, Tristeza, pedido de Josélia.
3: Tristeza!

Eita, são 7:38. Bom dia, o Sabadão Sertanejo aí tocando as melhores músicas pra você. Aí nós tivemos Genival Dourado aí da rua Antônio de Siqueira, Milionário e José Rico, Paraná Querido. Depois Sebastião do Parque de Vaquejada, Duas Camisas, também com Milionário José Rico. Depois Julião Água Boa, Liro e Deliro, Meu Sertão. Tivemos Zé Rinaldo aí do Sítio Recanto, Retrato e Saudade com Augusto e César. Depois Rose da Fazenda Cardeirão, Temporal de Amor com Leandro e Leonardo. Depois é isto aí do Sítio Pau Ferro, Vontade Dividida, também com Milionário Zé Rico. Adelmo de Serra Talhada, Onde Andam os Meus Pássaros, com trio Parada Dura. Tivemos também Genival, Giovanni do bairro São José. Ainda Ontem Chorei de Saudade, com João Mineiro e Marciano. Meu amigo Ivan da rua Joaquim de Albuquerque, Cobrança, com o Milionário e José Rico. Tivemos Joelma do Travessão, Os Quatro Cantos da Casa, com Teodoro e Sampaio. Depois Cícero da Pedra Preta, Paixão Proibida, também com Teodoro e Sampaio. Almari da Rua Nova, porque você não passa lá, com Trio Parada Dura. E tivemos Josélia do bairro do Prateado, Tristeza, com Milionário e José Rico. Depois Doca de Venturosa, Ilusão, também com Milionário José Rico. Quero mandar aqui uma boa noite aí, um bom dia aí para essa turma boa aí de Venturosa, Doca de Venturosa, Zé Buxinha, Zé da Celpe, Nido das Máquinas, também Zé Maria Boiadeiro, Dedinho Boiadeiro, Massimino Bezerra, Geraldo Bezerra, né? Djalma dos Santos e sua esposa aí, essa turma boa aí em Venturosa, né? Aquele excelente dia para vocês. Também quero mandar aqui o meu bom dia aí para Jaminho das Bicicletas aí no bairro do Prateado, né? Aí ligadinho aí no nosso Sabadão Sertanejo. Joãozinho de Negro, aquele bom dia. Também Doge de Pavio aí em Venturosa, né? Bom dia para ele e toda a família. Mandar um bom dia também para Mariano Pinto aí no Sítio Ramada, Severino Mandu aí na Fazenda Sete Quadro, também em Venturosa. Edmilson, aí vereador Zezinho Batu, no Rio dos Boi, também em Venturosa. Bigode de Ouro e sua esposa do Sítio Veneza, né? Paulo Marciano aí no O Apaixonado de Venturosa. Mandar também o meu bom dia para Jonathan na Fazenda Conquista, Tacazinho, Poço do Boi, né? Isso é da Berta Dizito Tenório, Zé Coitinho aí no Sítio Panela. Também aqui o meu bom dia para João de Petro aí no Oiteirinho, do professor César Galino, também aquele bom dia. Meu amigo Xorró e Juscelio e Jairto, né, aquele bom dia. Nico da Vila do Taramo, bom dia também. Silene Afonso aí no Sítio Fundão de Buíque. Antônio Belo no Sítio Areia. Massimino Bezerra, Geraldo Bezerra, já falei. Um bom dia também para Naldo de Tibila, na Fazenda Lambedor, no Poço do Boi. Tacazim, o aboiador Biratã, neto de Zé Grosso, Vanildo. Mandar também aqui o meu bom dia para Félix de Vitorino, Jorge João Vitorino, aí no Sítio Simão. Henrique de Flores, aí no Sítio Panela. Flores, Dona Edita, aquele bom dia. Roberto e Tessa da Toque de Cheiro. Meu Zé Rinaldo, aí no Sítio Recanto. Jorge de Faixa, no Agristinho. Josi e sua esposa, aí no Sítio Mandu. Giovanna na Empoeira, Paulo e Reis, Dinena Faustino também, Coca do Espetim. Mandar um bom dia também para Bernardo Alves, Sibenés de Natu, Genival Macambira, Zé Aix, sua esposa Vandinha aí no Belezinha,
Nilson da Rua Nova, Celso Tunico, Noé de Galo Chincha, aí no Sítio Gia, Dona Severina na Rua da Compesa, também Dona Né na Rua Ioiô Tenoro, não é isso? E mandar um bom dia também para Geise de Genesti de Galo Chincha, Genesti Ferreiro, Eliseu Limacena, Tonho de L na Bica de Baixo, Henrique de, Wanda de Zé no Sítio Jacu, Cícero do Sítio Cumbres, Zé Safoneiro, Elza da Loja, Conceição de Maria de Brocha, Zé Balai, Vaca Véia na Bica de Baixo, Paulo Ferrari na Lai da Raposa, Cícero Azevedo de Venturosas, Cícero de Maria de Simone, Zé de Cisismundo aí no Sítio Solidade, essa turma boa, Zé e José Erivaldo Bezerra da Silva aí no Sítio Riacho do Saco, Pintorzinho, essa turma boa aí, aquele bom dia. E vamos aí com os apoios culturais, depois a gente volta aí com mais música para vocês aqui no nosso Sabadão Sertanejo.

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É isso aí, gente, né? Estamos chegando aí já ao final do programa, né? Vamos botar aqui a música aqui. Vamos ver aqui. Para encerrar esse programa, vamos aqui. Né? Então a música aqui.

0: É isso aí, vem aí o professor César, resenha do professor.
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2: Olá, pessoas. O podcast Resenha do Professor, aqui na Rádio Comunitária Pedra FM, apresenta mais um episódio nesta manhã de sábado, o dia 18 de julho. É um dia marcado por muitos acontecimentos importantes, tanto no mundo quanto no Brasil. Hoje, o mundo inteiro celebra o Dia Internacional Nelson Mandela. Por que o mundo celebra este africano? Porque Nelson Mandela nasceu no dia 18 de julho de 1918. Mandela foi o maior símbolo da luta contra o apartheid na África do Sul. O apartheid era um sistema político implantado naquele país, governado por brancos de origem europeia, que promovia uma separação entre a população branca, que era a menor parte, e a população negra, que era a maior parte. Então, havia uma separação. Os negros não podiam frequentar as escolas dos brancos, os negros não podiam frequentar as mesmas praças que os brancos, os negros não podiam trabalhar nos mesmos lugares que os brancos. Então, havia este apartheid, esta separação. E Nelson Mandela foi o maior símbolo da luta contra esta separação. Por isso, ele ficou 27 anos preso e saiu para se tornar o primeiro presidente negro do país e também ganhou o Prêmio Nobel da Paz. A ONU instituiu esta data em 2009. Mandela ensinou que dá para vencer o ódio com perdão, que dá para discordar sem destruir o outro. No Brasil, nesta data, 18 de julho, ocorreu, mais precisamente, em 18 de julho de 1841, a coroação de Dom Pedro II. Aos 15 anos, ele foi sagrado e coroado imperador do Brasil. Ele pegou um país à beira de se desintegrar e transformou o país numa referência de estabilidade na América. Foi também quem pressionou firme pela abolição da escravidão. Nesta mesma data, neste mesmo dia, só que em 1967, morria em acidente aéreo o primeiro presidente do regime militar, Humberto Castelo Branco. Também em 18 de julho de 1824, chegava a Porto Alegre a primeira leva de imigrantes alemães que fundariam São Leopoldo, um marco da nossa formação cultural. Em 1976, Nádia Comaneci faz história. Foi a primeira nota 10 perfeita na ginástica nas Olimpíadas de Montreal, no Canadá. Em 1968, fundação da Intel, a gigante dos chips que mudou a tecnologia do mundo. Em 18 de julho de 1994, também ocorreu um atentado à AMIA, que era uma associação de judeus lá na Argentina, mais precisamente em Buenos Aires. Um carro-bomba matou 85 pessoas. Até hoje, é o maior atentado da história da Argentina. Mais recentemente, em 2008, estreia Batman, o Cavaleiro das Trevas, filme que redefiniu o cinema de herói. Aqui no Brasil, também, o dia 18 de julho é o Dia Nacional do Trovador, que é uma homenagem à poesia popular, às quadras e versos rimados. Também hoje se comemora o Dia do Veterano. Nossa gratidão aos militares que defenderam o Brasil na Segunda Guerra Mundial. Então é isso, gente. O dia 18 de julho é marcado por vários acontecimentos, tanto no importante, né, diga-se de passagem, tanto no mundo quanto aqui no Brasil. 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Lá vai aparecer uma lista de plataformas onde você pode escutar o programa. Não só este, como outros programas que estão lá. Ah, no mês de outubro, o nosso programa já vai completar 6 anos desde a pandemia, que a resenha do professor está no ar, tanto aqui na Rádio Pedra FM quanto nas plataformas digitais. O tema de hoje, hoje eu trago, como sempre, todos os sábados, 2 temas. O primeiro tema é respeito ao pensamento diferente, fortalecendo as escolhas. A gente não vai falar de política de lado A ou de lado B. Hoje eu vou falar de algo que penso está faltando na nossa mesa, no nosso grupo de WhatsApp, na nossa praça. Respeito ao pensamento diferente, porque a nossa cidade, as cidades vizinhas, a nossa região, nós não somos nenhuma metrópole, somos lugares pequenos. Mas o coração do nosso povo, ele é muito grande. E cidade forte, região forte, não é aquele lugar em que todos pensam igual, mas sim aquele lugar em que as pessoas conseguem conviver mesmo pensando diferente. Então, este é o primeiro tema do programa, que é o respeito ao pensamento diferente, fortalecendo as escolhas. O outro tema que trago hoje é uma leitura apurada da última pesquisa Quest para presidente da República. Então, farei uma leitura mostrando os números, não apenas os números dos candidatos, mas fazendo uma leitura mais apurada sobre o eleitorado neste momento. Lembrando que pesquisa eleitoral é como uma fotografia. Ela retrata aquele momento. Daqui a um mês, daqui a uma semana, daqui a 15 dias, um fato pode mudar toda a percepção, todo o entendimento do eleitor. Então, pesquisa eleitoral, né, é apenas uma projeção, ela não é uma afirmação que as pessoas vão votar nesse ou naquele candidato. Então, o tema que eu trago hoje, os temas são esses: respeito ao pensamento diferente e uma leitura apurada sobre a última pesquisa eleitoral Quest, divulgada quarta-feira, dia 15. Não saiam daí, dentro de 30 segundos estarei voltando.

Voltando com o podcast Resenha do Professor, eu vou começar o nosso tema de hoje fazendo uma pergunta. O que é respeitar? Respeitar não é simplesmente concordar. Eu posso não votar no mesmo candidato que você. Eu posso ir para a igreja diferente da sua. Eu também posso torcer para outro time. E mesmo assim, eu te respeito. Portanto, respondendo à pergunta que eu fiz, o que é respeitar? Penso, meus amigos e amigas do podcast Resenha do Professor, penso que respeito, como muita gente diz, respeito é bom e eu gosto, mas eu penso além disso. Eu penso que respeito é entender que você tem história, tem luta, tem motivo para pensar do jeito que pensa. Não é verdade, gente? As pessoas têm a sua própria história, as pessoas têm as suas próprias lutas e os motivos para pensar desse ou daquele jeito. É igual o que a gente aprende, ou pelo menos devia aprender em casa. Meu filho não precisa gostar, mas precisa respeitar. Não é verdade, gente? Tem muitas coisas que eu não gosto. Tem muitas coisas que vocês não gostam na outra pessoa. Nas outras pessoas, claro que tem. A gente não tem gostos iguais, mas a gente precisa, mesmo sem gostar, precisa respeitar o gosto alheio. Sem respeito, uma simples conversa, ela vira briga. Concordam comigo? E briga não constrói escola, briga não arruma estrada, não gera emprego. Aqui na nossa região, aqui na nossa cidade, ou nas cidades vizinhas, em Buíque, em Tuparatinga, em Itaíba, em Águas Belas, em Venturosa, em Alagoinha, em Arco Verde, especialmente na nossa cidade, a gente se conhece. Concordam comigo? Não é? A gente sabe que fulano lá da padaria, por exemplo, vota diferente lá da dona da banca de verdura, por exemplo, da costureira, do pastor. Não é assim? Mas na hora que estamos em uma festa, por exemplo, todos estamos compartilhando do mesmo momento, da mesma alegria, com suas escolhas diferentes. É isso que é respeito. É você conviver com pessoas que pensam diferente, como estamos faltando poucos meses para uma eleição, com pessoas, inclusive, que votam diferente da gente. E por que que hoje é difícil? Por que que as relações entre as pessoas estão tão difíceis? Eu pergunto. Por que, meu ouvinte, minha ouvinte, por que está tão difícil
respeitar. Famílias se intrigam, discutem, vizinhos deixam de se falar, no trabalho, nas redes sociais nem se fala. Cada um que coloca mais veneno do que o outro, ou do que a outra, defendendo o seu candidato ou a sua candidata. As pessoas perdem a noção, perdem o respeito, não aceitam o pensar diferente. É desse jeito, sem exagero, quando se aproximam as eleições, sejam as eleições nacionais, como a que vamos vivenciar daqui a alguns meses, seja as eleições municipais, aí é que a disputa fica mais acirrada e as pessoas perdem noções de respeito. E aí eu volto à pergunta: por que é difícil hoje? Eu tenho algumas ideias. Eu acho que primeiro a internet. Sim, a internet que tanto nos une, mas também pode nos separar. No WhatsApp, nos grupos do WhatsApp, ou do Facebook, ou do Instagram, a gente só segue quem pensa igual. Então, quando a gente só segue quem pensa igual, a gente cria uma bolha. A gente cria uma bolha e a gente fica vivendo dentro dessa bolha. Aí, quando aparece alguém diferente, a gente acha logo que é o quê? Inimigo. Por quê? Porque nós estamos vivendo dentro de uma bolha onde as pessoas todas pensam iguais a nós. Aí a gente desacostuma a encontrar pessoas que pensam diferente, porque é assim que funciona. Então, a internet, ela facilita essa relação de desrespeito entre as pessoas. Em segundo lugar, eu acho que o medo. Medo, César? Sim. A gente, às vezes, tem medo de ser julgado. Sim. Algumas pessoas, eu posso, ou vocês podem pensar assim: bem, se eu falar o que penso, escutem só, se eu falar o que penso, vão me chamar de isso ou daquilo. E aí, o que é que eu faço? Então, eu me calo. Não é assim, gente. A gente fica com medo do julgamento dos outros. E às vezes por algumas razões. Às vezes ganhou um emprego, ganhou um saco de cimento de fulano e não quer votar nele ou nela. Ganhou uma carrada de areia, ganhou umas telhas. E aí a gente fica com medo, não é? De realmente dizer em quem a gente gostaria de votar sem precisar de amarras. Então, aí a gente fica caladinho. Então, esse medo faz parte também, né, desse mundo em que as pessoas deixam de se respeitarem. Em terceiro lugar, eu penso que nós estamos esquecendo de uma coisa muito importante nas nossas vidas. A gente está muito acostumado a falar e falar. E, por sua vez, esquecendo de ouvir. Bem assim. Estamos esquecendo de ouvir. Hoje, todo mundo quer falar.
cada um que quer falar mais alto, às vezes quer ganhar no grito, como se diz popularmente por aí, ganhar no grito. O que é ganhar no grito? É falar mais alto, de maneira que só você consiga ser ouvido. E aí você imagina todo mundo querendo falar ao mesmo tempo. O que é que vai acontecer? Pouca gente, o que é que está acontecendo? Tem muita gente falando e pouca gente querendo ouvir para entender. A gente ouve, na maioria das vezes, só para responder. E aí o resultado aparece. Mas que resultado aparece, César? Ora, o resultado aparece na família. A família fica brigada. O amigo que não fala com o outro amigo. A política, que deveria ser a arte da convivência dos diferentes, a política vira guerra. E o que perde com isso? O lugar. O lugar onde você vive. Seja sua rua, sua casa, sua cidade. Quem perde são esses lugares. Porque enquanto a gente briga na internet, por exemplo, quem tinha que trabalhar pelo povo fica rindo. Olha lá, os bestas ficam brigando enquanto a gente está aqui no bem bom. É assim, gente. Não estou exagerando. Penso que não estou exagerando. São muitos anos de vivência e convivência. E percebo exatamente assim. Mas tudo está perdido? Alguém poderia perguntar. Não. Nem tudo está perdido. Eu acho que na nossa vida a gente sempre tem novos caminhos a seguir. Novos caminhos a seguir. Mas o que pode ser feito para melhorarmos, não é, esta questão em que as pessoas, principalmente às vésperas de eleição, em que as pessoas perdem entre si o respeito. O que poderá ser feito? Precisamos partir para algumas boas práticas. Sim, algumas atitudes são importantes. Alguns minutos atrás, eu disse que às vezes as pessoas tentam mostrar suas razões falando alto. Ganhar no grito, como se diz popularmente, eu repito. Então as pessoas estão falando muito e ouvindo pouco. Então a primeira atitude diante de um pensamento diferente do seu, uma primeira atitude, sabe qual seria? Ouvir primeiro, falar depois. Compreendem? Antes de rebater alguém, pergunta: por que você pensa assim? Por que você pensa desse jeito? Eu digo que muita briga acaba, tá certo, gente? Muita briga se encerra, chega ao fim, quando a gente entende a história do outro. Eu não preciso, eu não sou obrigado a concordar com tudo que o outro diz ou que o outro faz. Não. Eu não sou obrigado, você não é obrigado.
ou obrigada, porque nós somos diferentes. Em algumas coisas nós podemos pensarmos iguais ou parecidos, mas em outras vamos pensar diferentes. Pois bem, se eu entendo a história do outro, mesmo não concordando com alguma coisa dessa história, mas eu começo a respeitar. Se você coloca, por exemplo, um agricultor e um professor e tenta ver o pensamento deles, são pensamentos bem diferentes. Cada um tem uma vida, cada um tem uma vivência, por isso que pensam diferentes. Mas são inimigos? O professor é inimigo do agricultor? O agricultor é inimigo do professor? Não. Não necessariamente. Só porque pensam diferente? Um outro ponto interessante é separar a pessoa da ideia. Eu posso até dizer o seguinte: não concordo com sua opinião sobre isso. Não concordo com sua opinião sobre isso. Sem dizer, desculpem, sem dizer você é isso ou aquilo, não fica melhor, gente? Ao invés de você dizer que a pessoa é desse ou daquele jeito, você diz: olha, eu não concordo com sua opinião, mas respeito. Então você faz o quê? Você ataca a ideia e não a pessoa. Estão compreendendo? Quando você diz que não concorda com a opinião da outra pessoa, você simplesmente está mostrando, não é, que não concorda com a ideia dela, mas gosta daquela pessoa. Então você não está atacando a pessoa. Mas se você diz: você é isso, você é, né? Então aí você já está atacando a pessoa, e isso começa, é o começo da discórdia. Então não vale, gente, perder a amizade por política. Não, não vale. Uma outra coisa é a gente precisa lembrar daquilo que nos une. A gente é de uma região do Agreste, do Sertão, que sofre com a seca. A gente sofre com a falta d'água mesmo quando não está na seca. Os entendedores entenderão. A Compesa está aí para não deixar eu mentir. A gente sofre com a falta d'água mesmo sem estar na seca. E às vezes a gente sofre também com a seca. Mas ao mesmo tempo, a gente vai comemorar a mesma festa, a festa de Reis, o São João, o aniversário da cidade, a gente tá tudo junto. A gente torce pelo mesmo time, às vezes, pela mesma seleção. Por quê? Porque o que nos une é maior do que o que nos separa. Se cada um fizer sua parte, além dos poderes, como a Câmara, a Prefeitura, a Igreja, o Estado, a nossa cidade vai para frente. Então é isso, gente. Pensamento diferente
ele pode e deve existir. O que deve nos unir? Pensamento diferente, ele pode e deve existir.

país só vai para frente se a gente aprender a discordar sem brigar, a amar sem exigir que o outro seja igual a mim. É isso, gente. Espero que tenham gostado deste primeiro tema. É um tema sério, principalmente que fica os sentimentos, as opiniões ficam muito afloradas quando estamos próximos de eleições. Não saiam daí, dentro de 30 segundos, meio minuto só, eu retorno com o nosso segundo tema do dia de hoje.

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Agora, no segundo momento, no último momento do nosso programa, vou tentar fazer uma leitura apurada, digamos assim, da última pesquisa Quest para presidência da República do ano de 2026. Os números desta pesquisa foram divulgados na última quarta-feira, dia 15. Depois de 3 pesquisas com empate técnico, Lula voltou a abrir vantagem. No primeiro turno, de acordo com a pesquisa, Lula tem 40% das intenções de votos contra 28% do seu principal oponente, Flávio Bolsonaro. Aqui a vantagem é de 12 pontos. Em junho, era 39 contra 29. Lula cresceu nesta nova pesquisa comparada com a de junho, e Flávio caiu. Lula cresceu 1 ponto e Flávio caiu 1 ponto também. No segundo turno, de acordo com essa mesma pesquisa, Lula tem 45% das intenções de votos contra 37% do senador Flávio Bolsonaro. Ou seja, no segundo turno há uma diferença de 8 pontos a favor do presidente Lula. Em junho, era 44 versus

38. Ou seja, como no primeiro turno, Lula cresceu um ponto e Flávio caiu também um ponto. Mas qual é a leitura que eu posso fazer para vocês, ouvintes do podcast Resenha do Professor? Bem, eu penso que o campo da oposição ao presidente Lula parece, não é, está se consolidando em torno de Flávio. Mas isso não foi suficiente para encostar. Lula manteve o núcleo duro lulista e a esquerda. Então ele mantém toda a esquerda ao seu redor, enquanto que Flávio, até agora, ainda não conseguiu colocar toda a direita o apoiando. Existem vários outros candidatos também da direita que não estão, pelo menos neste primeiro turno, apoiando Flávio Bolsonaro. Existem candidatos da direita como Ronaldo Caiado, ex-governador de Goiás, Romeu Zema, ex-governador de Minas Gerais, Renan Santos, que se diz da direita e é de um novo partido, o Missão, que surgiu a partir de um movimento chamado MBL, Movimento Brasil Livre. Então, são candidatos que têm, ou pelo menos se apresentam, como independentes do bolsonarismo. Enquanto que Lula representa toda a esquerda. A direita está dividida. Agora, nós precisamos, e eu vou mostrar para vocês, um olhar sobre uns números que ninguém comenta. Os indecisos são aquelas pessoas que ainda não escolheram candidatos, mas aquelas que disseram que vão votar em branco, mas aquelas que disseram que vão anular o voto no primeiro turno são 11%. 11% diz que estão indecisos, 8% diz que vão votar em branco, ou vão anular o voto, ou não vão votar. Ou seja, 19% do eleitorado ainda está solto. É muita gente. 19% do eleitorado pesquisado ou não escolheu o candidato, ou disse que vai votar em branco, ou disse que vai anular o voto, ou disse que não vai votar. Ou seja, 19% nem é Lula, nem é Flávio, e nem é um outro candidato. Ou seja, são um número muito grande de pessoas que podem decidir uma eleição. Isso no primeiro turno. No segundo turno, o número continua alto ainda. 14% dizem que vão votar em branco, anular o voto ou não vai votar. Quase um em cada 5 brasileiros ainda não bateu o martelo. Isso é muito. E a eleição, ela pode ser decidida, e eu acredito que ela vai ser decidida nesses eleitores que estão indecisos, que dizem que vão votar em branco, ou vão votar nulo, ou que não vão votar. Eles vão poder decidir a eleição, sim. Sim.
é um número muito elevado, então é preciso ficarmos de olho em que candidato esse percentual vai votar, porque eles sim vão decidir a eleição. Os números que eu falei anteriormente foram quando o pesquisador mostra o nome dos candidatos ao eleitor. Existe um outro cenário que a pesquisa faz, que é o cenário espontâneo. A pessoa chega ao eleitor e pergunta: em quem você vai votar para presidente? Não mostra nenhum nome. Não mostra nenhum nome. Nesse cenário espontâneo, Lula aparece com 23% dos votos contra 17% de Flávio Bolsonaro. Eu repito, é quando o entrevistador pergunta ao eleitor em quem ele vai votar, mas não mostra a lista dos candidatos. Então o eleitor responde espontaneamente. No outro caso que eu apresentei os números, há uma lista e o eleitor diz: eu voto nesse, naquele. Pois bem, nesse caso, gente, quando o cenário é espontâneo, pergunta em quem o eleitor vai votar sem mostrar uma lista, temos 56% de indecisos. É muita gente. Estamos há pouco mais de 3 meses da eleição, né? Pouco menos. Eleição no começo de outubro. Então a gente só tem aí 2 meses e meio, mais ou menos, até a eleição. E o eleitor ainda não associa automaticamente a eleição de 2026 aos nomes. Tem muito voto de lembrança e pouco voto definido. Quem conseguir pautar primeiro leva vantagem. Mas tem os outros nomes da terceira via. Não sei se essa terceira via ela vai vingar. Acredito que não. Acredito que a disputa vai ser, pelo menos hoje, vai ser entre lulistas e bolsonaristas. Só se acontecer algo muito grave com o candidato Flávio Bolsonaro, que ele vem sendo bombardeado diariamente com alguns escândalos, só se houver alguma coisa muito grave para que o Centrão tire ele. Mas, no momento, ele representa todo o bolsonarismo. Mas, como eu disse a vocês, tem os outros nomes. Ronaldo Caiado aparece com 4%, Renan Santos com 3%, Romeu Zema com 2%. Então, essa terceira via, ela não tem um nome, ela tem vários. E quando tem vários, ela fica enfraquecida. Não é? Por que os números mexeram? A própria Quest aponta que a pesquisa saiu depois de fatos negativos para os dois lados. Tanto para o lado do governo, não é? Quanto para o lado da oposição, como foi com revelações sobre Flávio Bolsonaro e o banqueiro Vorcaro. E que leitura, assim, eu posso fazer, gente, para vocês? Bem, mesmo com ruído dos dois lados, Lula conseguiu ampliar a vantagem. Isso mostra que o eleitor hoje vota mais na gestão e no ante do que no escândalo do dia. Para Lula, o melhor candidato que tem chama-se Flávio Bolsonaro. As pesquisas também indicam que o eleitor, foi perguntado ao eleitor em quem ele tem mais medo de votar, em Lula ou em Flávio. Por incrível que pareça, a resposta da maioria dos eleitores é que eles têm mais medo de votar em Flávio. Mesmo achando que Lula fecha os olhos para a corrupção,
mesmo achando que Lula não está fazendo um bom governo, mas as pessoas tendem a votar nele porque já o conhecem, já sabe o que ele fez e o que ele vai fazer. E ninguém sabe o que é que Flávio fez, porque ele não foi presidente, e ainda também não sabe o que é que ele vai fazer, pois ele não apresentou planos. Então as pessoas têm um certo medo. Isso é a pesquisa quem está dizendo, não é César. Pois bem, a Quest também mediu a rejeição entre os candidatos, que é isso que eu estava acabando de dizer. Lula aparece como o mais rejeitado, sim, seguido de Flávio. Quem não gosta de um, vota no outro, só para barrar. Então, por isso, aqueles 19% de indecisos que eu disse lá no início, eles são tão importantes na hora de decidir a eleição. O empate das últimas pesquisas acabou, mas a guerra continua. Rompeu o empate técnico, mas 8 pontos a pouco menos de 3 meses da eleição não é uma folga, é vantagem. A eleição está na mão de quem não decidiu. A eleição não está na mão de quem já definiu seu voto, não, gente. A eleição está na mão daqueles que estão indecisos. Para o lado que esses 19% penderem, é o lado que vai sair vitorioso. Esses 19% de indecisos, de brancos e nulos, esse povo ele não quer briga, ele quer proposta. Ele quer falar de preço, emprego e saúde, leva. A Quest avalia que Flávio se consolidou como o principal nome da oposição por atrair bolsonaristas e parte da direita não bolsonarista. Mas ainda não foi suficiente para passar Lula. Fora Lula e Flávio, eu pergunto, você vê algum outro nome com chance de 2026? Eu não vejo. Hoje, a não ser que o cenário mude. Então é isso, gente. Vamos aguardar as próximas pesquisas, que, como eu já falei no início, a pesquisa é um retrato do momento. No momento, Lula está na frente, correndo o risco, inclusive, se mantiver este cenário, de ser eleito no primeiro turno. Mas o cenário ele pode mudar radicalmente de uma hora para outra. Ainda temos 2 meses antes da eleição, 2 meses e meio, a campanha ainda não começou, teremos os debates, muita coisa vai acontecer. Então essa leitura é apenas de um momento. Então é isso. Hoje, como todo sábado, eu estou em dose dupla, terminando aqui o programa Resenha do Professor. E à noite estou no programa Música e Memória. Hoje eu trago Carmen Silva e Vanusa. Músicas sensacionais, tenho certeza que vocês vão gostar. Aproveito para desejar um bom final de semana e até o próximo programa. 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

0: A resenha do professor de hoje fica por aqui. 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Voltamos no próximo sábado na Rádio Pedra FM.
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0: Sexta, sucesso bom demais, Mato Grosso e Matias. Frente a frente.
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7: 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Já estamos de volta ao programa Sertão Saudade Brasil e a gente sempre se emocionando junto, trazendo grandes canções. Zezé de Camargo e Luciano, Dois Corações e Uma História.

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0: Milionário e José Rico, Estrada da Vida. Que sucesso, que clássico, hein, minha gente?
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8: E é isso, Brasil, já estamos de volta no meu, no seu, no nosso programa Sertão Saudade, mandando um abraço pra Margarida de Viçosa Lagoa, sempre curtindo a melhor programação, viajando e acompanhando a nossa programação, né, Margarida. Aí gosta de uma viagem, hein? Quero também mandar um abração pra ele, meu amigo Grandão Santos, lá de Cicero Dantas, na Bahia. Grandão, aquele forte abraço do seu amigo de hoje e de sempre, pode confiar. É o Wilson Meirelles, aqui está no ar. Olha aí, o homem agora tá cheio das rimas, né? E a gente vai seguindo e contando sempre com a sua participação, né? Para nossa programação ficar ainda melhor. Mande seu áudio, mande sua mensagem, mas não fique acanhado, não. Mande lá. DDD 989-81369365. Cadê áudio, produção? Coloque áudio para mim aqui, produção. Vamos lá.
9: O seu programa é de 7 depois da farinha quebradinha, né?
8: Olha aí.
9: Aí eu sou ouvinte do seu programa aqui de Sá, é o sincero.

0: Gandula.
1: Oi.
0: É colega do Adaldo.
1: Adaldo.
0: Do Adaldo e do Tito do Gado.
1: Olha.
0: É, Coxinha. Coxinha é quase meu parente.
1: Coxinha, rapaz.
0: E o Marco Silva. A todos que faz a Rádio Tropical e a Rádio Princesa.
1: Ô, oh, maravilha, Rádio Tropical. Aquele forte abraço. Um abração pra você, o Cícero Oliveira.

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0: Negro e Solimões. Laço da Paixão ao ano de 1997. Chegamos na minha idade. Quem aí souber faz as contas, viu? Wilson Meirelles e o programa Sertão Saudade volta já.
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0: Mas bom dia, ouvintes da Rádio Comunitária Pedra FM. Estamos iniciando mais um programa Comando Geral. Hoje, 18 de julho de 2026. Estamos recebendo hoje, ao vivo, o nosso amigo cantor Maldonado. Bom dia, Maldonado. Seja bem-vindo à Pedra FM.
1: Bom dia, Veridiano. Bom dia, Gerlânia. Bom dia aos ouvintes da Rádio Pedra FM. Uma satisfação, Veridiano, poder estar aqui com você para a gente bater esse papo e falar, cantar um pouquinho, né? Conversar sobre tudo. Hoje a gente fala de tudo, né?
0: E antes, vamos lembrar que no dia 8 nós vamos receber aqui o vereador Messinho, né?
1: Isso, dia 8 de agosto. A gente vai estar aqui com o Messinho para ele falar sobre as festividades dos 141 anos do aniversário da Câmara da Pedra.
0: E no dia 1º de agosto nós estaremos lá no Parque Stephanie Vitória, lá nas Caraíbas, lá com o nosso amigo Chimbica, uma entrevista ao vivo de lá. Mas vamos trazendo Gerlânia Ferreira. Bom dia, seja bem-vinda.
2: Bom dia, Veridiano. Bom dia a todos os ouvintes da Rádio Pedra FM. Bom dia ao nosso amigo Maldonado, né? Antes de começar, quero dizer que é uma honra te receber aqui, viu? Além de ser um grande cantor, é uma pessoa extraordinária, assim. E é uma alegria ter você aqui com a gente hoje. Eu estava ansiosíssima por essa entrevista.
1: Que é isso. Eu é que fico muito contente da gente poder bater esse papo. Você também, que é uma grande artista. A gente teve a oportunidade de se encontrar aí num show e eu pude ver que você é uma menina muito talentosa, canta muito e tem uma desenvoltura, viu, Veridiano, no palco. Ela quando chega no palco, se transforma em outra pessoa, que eu não entendi não, foi o que aconteceu ali, não. Ela chegou timidazinha, quietinha, mas quando ela pega o microfone, se transforma em outra pessoa.
2: Não é, rapaz.
1: Foi muito bom, todo mundo gostou, você é uma artista muito boa. Espero que a gente possa se encontrar mais vezes por aí.
2: Se Deus quiser. Vamos começar? Vamos começar o nosso bate-papo aqui com o nosso grande Maldonado.
1: Vamos começar cantando?
2: Pode ser cantando. Vamos
1: começar logo cantando,
2: pronto,
1: né?
2: Verdade.
1: Começar fazendo zoada, que eu não sou muito de conversar, não.
2: Arroche. Com vocês, Maldonado, canta muito bem, por sinal.
0: Qual é a primeira música?
1: Eu vou cantar aqui Temporal de Amor, pra gente ir abrindo o negócio, né? Hoje é sábado, dia de tomar
2: cachaça. Logo essa.
1: Esse aqui já tá fechado? Fechei esse aqui, pronto. Agora vamos embora. Vamos começar.

0: Mas aí o Maldonado hoje abrilhantando a Pedra FM. Mas queria mandar um abraço para Sebastião Tenório Rocha, lá no Natal, no Rio Grande do Norte. Também Gerlando é nosso amigo, é, que a gente teve lá sábado, João de Julieta, o dentista Pedro Josiele. E nós tivemos com uma grande entrevista lá, faz 8 dias hoje, o tempo não tanto passa, né?
1: É verdade.
0: Mas continue aí a entrevista com o Maldonado.
2: E passa correndo, viu, Veridiano?
1: É.
2: Aí ele tá ficando velho.
1: É verdade. Mas é assim mesmo, né?
2: Melhor ficar velho que morrer novo, né?
1: Então. É, Maldonado, eu quero saber assim, eu te conheci há pouco tempo. Não, assim, eu já te via antes, mas eu não sabia que tu cantava, não. Juro por Deus. Tu é aqui da Pedra, né?
2: Não, sou de Sertânia.
1: Ah, de Sertânia.
2: Moro em Pedra, mas sou de Sertânia.
1: Sim, me falou mesmo, eu esqueci. É, como foi que começou a tua história, assim?
2: Na música?
1: Isso, como cantor.
2: Rapaz, eu era DJ. Antigamente, lá quando a gente era mais jovem, né, tinha muito essas boates. Que discoteca, né, que o pessoal fazia muito, e eu era DJ. E aí, quando foi... eu era muito novo, era molequinho ainda. Pra ser diferente, pra poder fazer um diferente, eu colocava umas bases, né? Naquele tempo não era playback, mas eram umas bases, umas batidas, e cantava umas partes ao vivo pra dar uma animada, aquela parte de time, essas coisas. E aí eu fui pegando gosto, os meninos começaram a ver um potencial, a gente montou o primeiro projeto e meu nome não é Maldonado. Meu nome não é Maldonado, meu nome é Wenderson.
1: Wenderson?
2: Isso, Mito. Mas aí... Naquele tempo não tinha foto de cantor em cartaz, essas coisas, nada. E aí o cara fechou comigo uma festa pra ir cantar lá em Monteiro, na Paraíba. E quando eu cheguei lá, eram uns cartazes que tinham um nome, chamava Lambi Lambi, eu acho o nome. E aí tinha Maldonado. Eu digo, mas rapaz, e não era eu que ia cantar? E o caba me tirou da festa e não me disse nada. Aí fui brabo pro clube. Cheguei lá, eu disse, ô bicho, tu me tirou da festa e nem me disse. Ele, não, pô, quem vai cantar é você. Eu digo, e quem bobona quer Maldonado? Ele, é tu.
1: Oxente.
2: Eu disse, eu. Ele disse, é porque o povo ficava perguntando quem ia cantar. E eu dizia, o Wentz. Aí o povo, o Wentz. Aí o Wentz não vende ingresso, Maldonado vende. E aí a festa foi boa e pegou o nome Maldonado e ficou até hoje.
1: Quer dizer que tu descobriu que o teu nome era Maldonado nesse dia.
2: Me batizaram lá nesse negócio.
1: Que é assim?
2: E pegou esse apelido e ficou até hoje. Poucas pessoas me conhecem pelo nome mesmo.
1: Acho que só da família, principalmente,
2: e,
1: né?
2: É, e quem assina o cheque.
1: Mas...
2: Somente.
1: É, deixa eu te perguntar. Lembra a primeira vez que subiu um palco ou foi exatamente nesse dia?
2: Não, aí a gente já cantava nas boates, né? Quando a gente fazia a boate já cantava, então de certa forma já era um palco, tinha um contato com o público.
1: Ah, entendi.
2: Mas aí eu sempre tive esse lado de contato com as pessoas mesmo, porque eu com 12 anos de idade eu já gravava, já mixava guia eleitoral, né? Naquele tempo o estúdio era mais escasso, pouca gente fazia as coisas e eu era muito desenrolado. Aí, 12, 13 anos, eu já mixava guia eleitoral lá em Sertânia. E aí foi pegando o jeito e fui gostando, né? E a gente gosta mesmo de estar de contato, de estar com pessoas. Eu acho que é o que mantém a gente. Você sabe bem como é, né? Você também deve passar por isso.
1: É, verdade. Quase. Não tem essa bagagem toda aí, não.
2: Não, mas é porque você também, você é muito jovem, você vai passar por muito, por tudo isso que eu passei, você vai passar pelas coisas boas e as nem tanto, que fazem parte do negócio,
1: é,
2: né?
1: É verdade.
2: Mas você tem uma caminhada muito longa pela frente, você é muito jovem.
1: Deus quiser, né?
2: E eu não, eu tô fim de carreira, né, Veridiano? Acaba, chega uma hora que tem que dar uma pisada no freio, entender que a idade não permite mais algumas coisas. Mas a gente vai parando para pessoas como você continuar. A gente fica feliz de ver pessoas jovens como você começando, levando entretenimento, alegria. É importante isso.
1: É verdade. É, nisso faz tempo, né? Isso aí.
2: Faz, eu tenho 39 anos, né? Isso eu tinha 14 anos.
1: Entendi. Então meio que foi do nada, né?
2: Foi uma coisa espontânea, não foi forçado.
1: Entendi. Nunca teve aquela paixão, eu quero ser cantor, eu quero
2: não,
1: ser cantor.
2: Não, eu queria ser locutor de rádio.
1: Tá vendo?
2: Aí, nunca tinha cantor, mas locutor de rádio eu tinha uma...
1: E hoje é, né?
2: A gente brinca, eu nos locutor é Veridiano que tá aí.
1: Não é nada.
2: Mas a gente gosta
1: quer
2: de
1: dizer,
2: brincar
1: Veridiano
2: em rádio. Eu consegui realizar esse desejo, né? De poder ter um programa, a gente tem um podcast. A gente tem um programa aqui na rádio que a gente precisou parar um pouquinho por questões de problema de saúde, mas se Deus quiser, agora, assim que terminar o aniversário da Câmara, a gente vai conversar com o Veridiano, vai tentar mudar o dia e o horário para que seja um horário mais conveniente, para que a gente possa, porque o horário que a gente pegou era muito difícil de trazer convidados, que é no dia da feira e na hora do almoço. Então, pessoal, mas aí a gente vai conversando. Veridiana é uma pessoa muito boa, dá muitas oportunidades.
1: Muito.
2: E eu quero já deixar aqui, Veridiana, o meu agradecimento a você, porque você sempre deixou as portas abertas da rádio pra gente em todos os sentidos. Quando a gente queria um programa, você abriu a porta. Quando a gente precisa falar alguma coisa, você abre as portas. Então, você, além de um grande comunicador, é uma pessoa que ajuda e muito a Cidade da Pedra, principalmente nesse quesito de comunicação.
1: Em todos os sentidos, né, na verdade?
2: Em todos os sentidos. É uma pessoa extraordinária. Quem conhece o Veridiano sabe do que eu tô falando.
1: Muito bem, arrasou, Maria. Qual foi a canção que você cantou durante sua carreira, que te marca até hoje?
2: A primeira, eu juro. E eu nem canto ela mais hoje.
1: Quase sempre é a primeira, né?
2: Porque foi quando a gente começou, a gente não era conhecida, aí tinha um bloco lá em Sertânia chamado Bloco H, e tinha um show de calouros. E aí tinha um show de calouros, a gente no carnaval, e a gente ia pra lá se divertir. Então eu me lembro que foram cinco etapas até a final, a gente foi pra final e eu cantei as cinco etapas essa música, porque eu gostava muito dela, eu gostava muito de ouvir Leandro e Leonardo, Zezé de Camargo e Luciano. Então, eu juro, é uma música que eu gosto até hoje, e por incrível que pareça, eu não coloquei ela no repertório ainda.
1: Mas eu já ia pedir,
2: não? Não coloquei ela ainda não tenho, mas eu canto muita coisa de Leandro e Leonardo, a música que eu cantei agora há pouco também é deles, mas... É. Eu juro, não tá mais não no repertório, não. Acho que ficou só pra saudade mesmo.
1: Qual é o estilo musical que mais influencia, assim, teu trabalho?
2: Eu acho que o forró das antigas. Eu gosto muito do forró das antigas.
1: Todo mundo.
2: Tem uma parte da minha história que é muito bacana com o forró das antigas. Teve seu lado complicado também, como eu disse, tem as coisas boas e as nem tanto, mas o forró das antigas é o que eu gosto de cantar por dois motivos. Primeiro, porque são músicas agradáveis, que você pode cantar em qualquer lugar.
1: É.
2: E você não deixa a desejar em nenhum lugar que você cantar um forró das antigas, um repertório como o seu, que tem Marília Mendonça, que tem
1: mistura de tudo, né?
2: Isso, você o seu show é excelente. Então, assim, a gente consegue cantar em qualquer lugar.
1: É.
2: A gente canta num palco de prefeitura, canta esse repertório. A gente canta no barzinho esse repertório. Se for numa farra com amigos, a gente canta esse repertório e a gente consegue. Aí eu gosto por isso, e porque eu não preciso estar pegando música, não dá tanto trabalho.
1: É verdade.
2: Pegar música é coisa ruim.
1: É coisa ruim.
2: A gente vai aprender. Eu tava ouvindo hoje essa música nova de Zezé de Camargo, Amigo da Lua, né? Irmão da Lua. Eu nem me lembro o nome, porque ela tá muito...
1: É Irmãos da Lua, eu acho.
2: Irmão da Lua, né? Pronto, ela tá muito estourada e é uma música muito bonita. Então, vou colocar ela no repertório, mas eu dá um trabalhozinho.
1: Já nessa questão de conseguir pegar a música, como que funciona assim pra você? Que eu acho que todo artista tem seu jeito de aprender uma música, não é verdade?
2: Eu escrevo.
1: Você escreve?
2: Isso, eu vou ouvindo e escrevendo, porque aí eu não consigo acompanhar escrevendo. Então eu escrevo, aí volto pro começo e escrevo. Quando termino, eu tô com ela na memória.
1: É sério?
2: Eu tenho essa facilidade para pegar a música.
1: Demora quantos minutos, mais ou menos?
2: 25, 30 minutos, a gente já consegue cantar ela. Às vezes a gente esquece um pedacinho, enrola em outro. Tem música que a gente canta desde quando começou, que de vez em quando dá um branco. Acho que aconteceu com você também.
1: Já.
2: A gente canta muito a música, mas tem uma hora que dá um branco, começa a introdução ali e você não consegue lembrar.
1: É verdade.
2: Né? Que qual é a música? E eu digo, e aí, o que é que faz agora? Aí de vez em quando volta, é normal, na idade.
1: No caso, acho que pra ti dá mais trabalho, né? Tipo assim, você escreve a música todinha.
2: Eu escrevo, eu vou ouvindo e escrevo.
1: E vai relendo.
2: Isso, porque aí...
1: Reler a música.
2: Isso, e tem uma questão técnica isso, né? Dizem que aquilo que você... E não pode ser, por exemplo, você não pode ouvir a música durante uma hora, porque aí você cansa a mente fica estressada e trava. Você ouve a música agora 10 minutos, aí dá um tempo... Aí, à tarde, você escuta mais 10 minutos, aí a mente consegue absorver melhor. Pelo menos assim comigo funciona.
1: Achei bem complicadinho escrever, né? Imagina, pegar 10 músicas e ter que escrever todas.
2: Não, mas esse negócio de pegar 10 músicas não dá pra mim mais não, de uma vez.
1: Não, mas eu vou cantar,
2: eu fiz um compromisso duro de cumprir, porque eu vou cantar numa pega de boi, lá em Branco de Zé Didão, em janeiro.
1: É só pra
2: E eu fiz dois compromissos. Um eu fiz comigo mesmo, que eu vou gravar um CD no estilo de pega de boi pra soltar até outubro, novembro, pra poder soltar, pra poder tocar essa pega de boi. E tem que montar um repertório todinho, porque você sabe que hoje as pegas de boi é aquele forró que o pessoal diz que dança correndo, né?
1: Forró ligeiro, que tem que ter bastante fôlego.
2: A gente vai cantar hoje no lugar, eu peço, ei, canta uma musiquinha daquele forró que a gente dança correndo. Aí eu tenho que montar esse repertório. Pronto, aí eu tô com dor de cabeça com esse negócio aí, mas eu prometi, eu vou cumprir. Mandar um abraço pra Adão, pra Ângela, que deve estar nos ouvindo aí, lá em São Pedro do Cordeiro, a região. O pessoal de São Pedro do Cordeiro, um abraço, que é uma região que eu gosto muito, sou muito acolhido. São Pedro do Cordeiro, Santo Antônio, São Francisco, a Pedra Inteira, graças a Deus, a gente foi muito bem acolhido aqui. Agora, bora mudar um pouquinho, porque o cabo que faz entrevista, ele não consegue ficar sem perguntar, não. Ele tem que perguntar também, né?
1: São poucos que perguntam aqui, né? Não, Veridiano?
2: E Veridiano tá muito quieto ali. Uhum. Veridiano, quando foi que você começou o negócio seu de raio daí?
0: Há 40 anos atrás.
2: 40 anos você fez. Quando foi sua primeira entrevista? Você se lembra quem foi sua primeira entrevista?
0: Na Rádio Cardeal com o Mardone de Apiaçu.
2: Eita, o caba tá bom de memória, não tá?
1: Eu não sabia.
2: Aí de lá pra cá foi só.
0: Foi só. Depois parei, fui ser gerente da Compel aqui, 10 anos.
2: Aí quando foi ser gerente, você parou de fazer entrevista?
0: A gente fazia também locução de político, né?
2: É pesado. Locução de campanha é pesado.
0: Aí depois, estou aqui há 15 anos na direção aqui da rádio, já com vontade de parar também, né?
2: Já com vontade de parar. 60, para, ei, para 64 não, isso é difícil. Você pode diminuir, mas parar você não para, não.
1: É verdade.
2: E agora você tem Gerlânia aqui. Gerlânia começou primeiro cantando antes de fazer programa.
1: Rapaz, eu vou dizer a tu, Veridiano, seu Veridiano me colocou aqui pra falar, mas vou dizer a tu, ele coloca fé onde não tem nada. Porque eu não sou locutor em lugar nenhum do mundo, aonde é que eu chego, pelo menos na sombra do pé do Veridiano ou dos outros que estão aqui. Eu não tenho esse dom, não. Assim, eu falo só por falar.
2: Mas olha,
1: juro por Deus.
2: Isso é uma coisa que a gente vai desenvolvendo, né? Com o tempo a gente vai ganhando experiência, vai. Porque eu com 17 anos eu não entrava numa loja para comprar uma camisa, com vergonha.
1: Ixi, vai vergonhar pra
2: você. Eu sou muito tímido ainda, eu sou tímido demais. Agora você, quando chega em determinados ambientes, você se transforma. Como você se transforma no palco? E aí eu tenho essa facilidade hoje, mas eu não tinha.
1: Eu acho que é onde a gente se sente mais seguro, né? Tipo assim, isso aqui eu sei fazer. Aí a gente se solta mais.
2: Com o tempo você fica confortável.
1: Acredito eu.
2: Depois que você ficar confortável, ninguém lhe segura.
1: É verdade.
0: Nós queremos mandar aqui um alô para o vaqueiro André, tá no programa Bom de Verdade. Deixa eu ver quem é mais. Valdeir Sandrade. Darlane Regina, é sua esposa?
2: Não.
0: Não, não.
2: Misericórdia, você.
0: Pra mim é o nome da sua esposa.
2: A mulher dos outros, tu quer botar na minha conta, danado.
0: Eu pensei que sua esposa era Darlane, né?
2: Não.
0: Não. Darlane Regina, tá dando um bom dia. Sebastião Tenório Rocha, Alfredo do Bigodão e tantos outros. Mas vamos continuar, Gerlana Ferreira.
1: Maldonado, tu sabe que a música é um universo de coisas, né?
2: Sim.
1: Tipo assim, eu já ouvi de um produtor, eu não lembro quem é, acho que é Henrique Castor, lá de Alagoinha, grande pessoa, grande profissional. E ele me falou uma frase bem interessante, ele falou assim, Gerlana, a música ela é um universo de coisas, tipo assim, todo dia nasce uma coisa e ninguém sabe tudo ao todo. Diante disso, como você enxerga a música hoje, atualmente?
2: Olha, a música, ela tem o dom de transformar. Ela transforma vidas, ela transforma situações. A música na sua, em quase sua totalidade, ela conta histórias. Né? Tem histórias que foram eternizadas através de canções. Hoje a gente tem uma banalização da música, que assim, faz parte da mudança, tudo, a gente entende. Eu não gosto. dessas músicas que não tem letra, músicas que são apológicas, né, que faz apologia ao crime, com temas sexuais. Eu não curto, não canto e não escuto. Mas tem gente que gosta.
1: Tem
2: e
1: gente
2: aí a
1: que
2: gente
1: gosta.
2: Respeita, que é uma questão cultural, né? Tem, a cultura também está mudando muito. Mas a música é isso, elas são vários universos de possibilidades. Você consegue viajar através da música, você consegue ir a lugares que você nunca foi, com a sua criatividade, você consegue sentir a emoção de outra pessoa através da música. Porque você imagina o cara que faz uma música porque teve uma decepção amorosa, e aí você escuta a música e se identifica porque você passou por algo parecido, né? Também. Então a música, ela tem isso, ela é um universo de coisas que nos trazem emoção, alegria, diversão. E a música, ela é atemporal. Você pode ouvir a música hoje e não entender o sentido dela, e você passar por determinada coisa e depois você ouvir a música e sentir tudo que você não sentiu antes. Então a música, ela tem esse isso de transformar, de fazer a gente se sentir bem. Eu gosto muito.
1: Eu costumo dizer que a música, ela é alegria para a alma, né? Verdade.
2: Isso.
1: É muito bom.
2: A gente tem, inclusive, a gente tem músicas religiosas que a gente ouve, né? Que
1: também,
2: que nos fazem muito bem. Então tem a música, ela é vida.
1: É.
2: Música, ela é vida. Ela,
1: tanto para quem canta como para quem escuta.
2: Para quem escuta, principalmente para quem escuta.
1: Para quem escuta, principalmente. É, pronto, cantar mais uma pra gente?
2: Posso, Veridiana.
0: Peraí, a Darlane Regina tá pedindo, segue em frente. Segue em frente, que música é essa?
2: Não sei, pergunta a ela quem canta. Vamos fazer.
1: Segue
2: mais
1: em frente.
0: Sim.
1: Como é o nome dela?
0: Darlane Regina.
1: Darlane Regina vai deixar o nome do cantor pra ele saber qual a música. Por favor, viu, minha querida?
2: Vamos cantar comigo uma? Vamos.
1: Simbora?
2: Bora.
1: Poxa, é uma honra.
2: Simbora.
1: Pra mim.
2: Fecha aí, pronto.
1: Veridiana vai cantar também.

0: Eita, a solidão. É isso. O homem canta, viu?
1: Vamos mais uma,
0: eu gostei. A Maria. Nada aos seus pés, que é isso?

0: Veridiano.
1: Portanto, já... aí, Gerlanda.
2: A outra
1: Ferreira.
2: Veridiano grava pra gente, pra eu guardar.
0: Isso.
1: Gerlanda Ferreira, fica tudo gravado aqui no Facebook.
2: Ah, é, né?
0: É, não, mas.
2: Tem que ser no meu.
0: Vamos registrar também, hein?
2: Pra gente postar.
0: O telefonezinho da gente.
1: Mas a Darlane, ela é a esposa do nosso amigo Cés Predeiro. Muito obrigado, Darlane, pelo carinho da audiência. Também quero mandar um abraço pra sua mãe, da Gerlanda, lá.
2: Isso. Sítio... Josélma Quirino, lá no sítio Porteiras.
1: E também um cidadão que.
2: Meu pai, não, Everaldo.
1: Não, ela disse no é o rádio ligadinho.
2: É, seu. É, rapaz, eu não sei o nome dele agora.
1: Também quero mandar um abraço pra sua mãe, da Gerlanda, lá.
2: Isso.
1: Sítio...
2: Josélma Quirino, lá no sítio Porteiras.
1: E também um cidadão que.
2: Meu pai, não, Everaldo.

0: Ele e o rádiozinho, de manhã até.
1: Coisa boa, rapaz. Isso é sinal que a rádio agrada muito.
0: É muito, né? Viu? É
1: uma programação muito boa. Veridiano, você pretende se aposentar ainda antes de, da rádio, tô falando da rádio, antes de 2040?
2: É mais ou menos isso.
1: É, até 2040 tá bom, né? Tá, hoje tá ótimo. Gerlânia pode ficar até 2080, não tem problema.
0: Ah, Maria, só se foi.
1: Se a música deixar, que a música vai carregar ela da rádio logo, viu? Vai, não vai demorar muito.
0: Maria.
2: Ela fica lá e cá.
0: Lá e cá, né?
1: Fica lá e cá, isso. É porque no sábado de manhã é sofrida, rapaz. Ontem mesmo a gente tocou e hoje já tá. A gente fica meio.
0: Tocou ontem você?
1: Cansado, é. A gente fica cansado, né? Fica meio baqueado. Mas é isso mesmo,
0: velho. É o velho ditado, né? O coco é seco.
1: Nem me fale.
2: Mas me diga uma coisa, nesse show que você faz, já passou algum aperreio ou não?
1: Eita, define aperreio.
0: Aperreio no sentido chato.
1: Demais.
0: Digamos assim, né?
1: Tem. A gente às vezes tem.
0: Como é que Maldonado lida com isso?
1: Numa boa, respira, vamos embora, vamos pegar o dinheiro.
0: Porque assim, sem querer te interromper, todo artista reage de uma forma, não é verdade? Isso. Eu sou aquela que corre, por exemplo. E tem corre. Artista que, sim, que corre, se for briga, entendeu?
1: Ah, não, isso aí...
0: Tem artista que se estressa.
1: Eu acho que a gente sente muito quando acontece alguma coisa depois de um show.
0: Por exemplo, como assim, mais ou menos?
1: Você faz um show e alguém que estava no show, quando sai, sofre um acidente.
0: Eita.
1: Ou acontece uma briga e alguém é ferido ou morto no show.
0: Misericórdia.
1: Você fica com uma coisa um pouco ruim.
0: Vixe, Maria.
1: Entendeu? E a gente sente. A gente sente. Eu tenho uma festa.
0: Mas já aconteceu isso com você, não,
1: já,
0: né?
1: Já aconteceu várias
0: vezes. Meu Jesus.
1: Tem uma que eu me lembro muito, que eu fiquei muito mal, que foi lá em Buíque.
0: Foi de morte?
1: Foi. Foi no Carneiro, a inauguração do Parque Aquático do Carneiro. A gente tocou lá, Cavaleiros do Forró também. E depois teve dois acidentes, o pessoal voltando para Buíque e duas pessoas morreram. Eu me lembro que eu fiquei bem mal nesse dia. Isso mexe um pouquinho com a gente, deixa a gente muito triste, né? E a gente se preocupa com a gente também, né? Porque a gente tá ali trabalhando e eu sempre digo que sair de show é complicado. Principalmente quando é fora de casa, porque você está lá, você está trabalhando, tudo mais, mas quando você sai, além de você ter o cansaço, além de ser tarde, além do perigo normal, tem um monte de gente que estava no seu próprio show, que tá bebendo e anda de todo jeito, né? Agora, esse foi um dos perrengues. Eu nunca passei, por exemplo, vai ter, eu nem vou dizer o nome, porque vão cantar aqui logo, logo, mas tem, não vou dizer quando é que vai cantar, mas tem uns colegas meus lá em Sertânia, Luiz e Júnior, que eles passaram um perrengue danado uma vez. Um desse assim, desse jeito, eu nunca passei, não. Eles estavam num show lá na Prata, na Paraíba, e chegou três rapazes e encostaram ali na mesa deles. É normal, né? Eles estavam tomando um litro de uísque, os cabas tomaram um litro de uísque deles todinho. E depois, no final do show, esperaram eles na estrada para assaltar eles. Colocaram uns grampos na estrada. Aí furou o pneu do carro, colocaram eles para trocar o pneu, levaram o carro e ainda tomaram o uísque deles. Aí foi pesado.
0: E ficaram a pé?
1: Ficaram na estrada a pé. Depois conseguiram recuperar.
0: Graças a Deus não aconteceu coisa pior, né?
1: Depois conseguiram recuperar o carro. Eu não me lembro se conseguiram recuperar o equipamento, né, deles.
2: Assim foi mesmo a história daquele já lá do Poço do Boi, que o nome dele que eu esqueci agora.
0: Naldinho.
2: Naldinho.
0: Não.
2: Naldinho foi o
0: outro. É outra
2: Naldinho
0: pessoa.
1: Passou por uma dessa também, não.
0: Naldinho Bonde é daqui da Pedra.
2: É, foi outro.
0: Esse é outra pessoa. Boi.
1: É André.
0: Isso, André Moraes, parece.
1: André Moraes, isso.
2: Foi também, não, foi o outro. Então. Disse que tinha um assalto lá no Poço do Boi, saiu com um carro na carreira.
0: Foi Ivo?
2: Foi não.
0: Foi Ivo, não?
2: Foi não, foi lá do
1: um assalto.
0: Rapaz, é porque já passou muito artista por aqui, eu não lembro quem foi exatamente.
2: Mas a Darlane Regina, que toca uma música bem apaixonada na voz de vocês dois, para oferecer o seu marido Cés.
1: Uma música apaixonada, é?
0: Ela tá apaixonada.
1: Ela tá apaixonada pelo marido. Diga ela que eu vou caprichar aqui. Deixa eu mudar aqui essa. Vamos fazer o que, Gerlani? Diz tu.
0: Escolhe uma bem, bem, bem romântica, na verdade, né? Pro casal.
2: É. Pode ser
1: aqui,
2: dele.
1: Pera,
2: miséria. De Amado Batista. Pode ser Amado Batista, dele muito apaixonado.
0: Pode ser.
1: Eu vou mudar aqui, eu já tinha colocado uma, mas vou mudar para Amado Batista.
2: Para oferecer o seu marido Cés.
0: Cés.
1: É,
0: Amado Batista é pra divórcio, é. Gaia, essas coisas.
1: Vamos olhar o que a gente tem aqui.
0: Como é o nome dela? Pode ficar à vontade, viu, Maldonado?

0: Darjane.
1: Marlane.
0: Darlane.
1: Arlane.
0: Dar.
1: Dar. Eita nome difícil.
0: Darlane é.
1: E o nome do namorado dela?
0: É Seis. Seis. Você conhece Seis? Ajuda a gente lá na.
1: Ah, sim, seu Seis. Um abraço, seu Seis. Pra Darlane
0: um
1: também.
0: Pra Geraldo, né?
1: Pra Geraldo. Geraldo José. Né?
2: Você sabe as de Amado Batista?
1: Sim.
2: Então vamos embora.
1: Não todas, mas algumas.
2: Vamos ver se eu daqui pra ver como é que fica.

0: Rapaz, mais apaixonada do que essa não tem no mundo, não.
1: E essa música eu não sabia, não.
0: Agora diga que bota lá uma carninha pra assar, uma cervejinha pra gelar, que nós chega já lá também.
1: É isso aí, Darlane e Cés. Um abraço, viu?
2: Quero mandar um abraço.
1: Perdoe a música, fazia uns 10 anos que eu não cantava.
2: Geraldo Pereira, lá no Sítio Areias.
0: Geraldo
2: lá pertinho onde a gente tava sábado. Geraldo Pereira é o poeta que tem um programa aqui todos os dias, às 11 horas.
0: Isso, eu me encontro com ele aqui, quando eu venho pro programa, me encontro. Caba bom. É. Caba um bom apresentador e um caba topado.
2: E é poeta. Quem quiser contratar ele, só ligar para a rádio aqui. É,
0: aí,
2: contrata o poeta Geraldo Pereira.
0: O poeta é caba inteligente. Para fazer poesia tem que ser.
2: Qualquer dia eu vou trazer ele aqui. Trazer ele e Massimino, você vê.
0: Aí eu venho pra cá pra ficar ouvindo. É, aí eu gosto. Eu gosto muito desse tipo de coisa, desse tipo de
1: arte. É legal, acho muito bonito também.
0: A cantoria de viola, o cara que é poeta mesmo, como os meninos lá de Alagoinha, o que é da
1: família. Alagoinha só tem artista, né?
0: Só tem artista em Alagoinha. Pensa na cidade. É como a Pedra tem muitos artistas, né? Muitos cantores.
1: Venturosa também.
0: Venturosa. Hoje em dia tá tudo. A facilidade de você se tornar artista ajudou muita gente a ser revelado, porque antes a gente não tinha essa facilidade.
1: Tem a rede social também, né, que é um meio muito...
0: A rede social ajuda, mas antes era mais complicado, porque hoje a gente liga para um cara de Manaus, ele prepara um show pra gente, manda de lá. Antigamente a gente não tinha notebook, não tinha celular.
1: Tinha que ir lá, né?
0: Era no discozinho de MD. Eu acho que o Veridiano vai se lembrar, era um discozinho quadrado, a gente montava o repertório no MD. E aí tinha que andar com 4, 5 discos, aí colocava o disco, não pegava, aí tirava, botava outro, não pegava, aí disse, eita, bota aquele aí, esse pegou, aí segura, vamos ver se o outro pegar, e pegava. Era uma agonia, pensa num negócio agoniado, mas graças a Deus as coisas melhoraram muito.
2: E hoje em dia você faz até um clipe mandando só a sua foto.
0: É a IA, né? É. A IA tá virada na bobina.
1: Tá, caminhada. Viu? Tá.
0: A gente daqui uns dias, a gente não consegue mais distinguir na rede social o que é verdade e o que não é. Porque tem coisa que engana mesmo a gente. Eu
1: muito.
0: Já fui enganado algumas vezes com a IA. E é complicado. Aí, eu só sei que não era eu, porque eu não estive lá naquele lugar. Mas que
1: estava
0: aparecendo, eu fiquei desconfiado.
1: Fiquei desconfiado.
0: Fiquei, eu digo, mas rapaz, eu fui e não me lembro, não. Não fui nesse lugar. Está complicado.
1: É, Maldonado, a gente sabe que, assim, pelo que eu vejo, você é uma pessoa muito assim, muito atarefada, né? Tipo assim, acho que você não só canta, não só é cantor, como tem outras profissões também.
0: É porque se fosse só cantor, tava passando uma fome. A música tá complicada, porque
1: tá.
0: A música ela antes a gente conseguia sobreviver de música, porque tinha menos artistas, né? Então a gente tinha ali uma base de cachê mais igualitários, a gente tinha uma agenda maior. Hoje tem muitos artistas e tem uma parte que é um pouco complicada, que a gente sabe que tem artista que não consegue manter ali um padrão, não tem união no ramo, como diz a história. Se fosse todo mundo ali e dissesse, vamos fazer aqui uma tabelazinha de preço, todo mundo vai tocar por esse valor aqui. Todo mundo vai tocar por R$2.000.
1: Eita.
0: Aí o que é que acontece? É melhor você tocar uma festa de R$2.000 do que cinco de 300. Não é não? Trabalha menos e ganha o mesmo dinheiro. Mas infelizmente hoje a gente não consegue ter isso. Então a música, ela perdeu muito o valor agregado por conta disso. Mas é bom ter uma meninada boa que tá cantando muito, né? Agora vai vir um menino aqui que é de Inajá, vai vir para a festa da Câmara, né? Que o presidente da Câmara divulgou, o Jado Saraújo. Que ele começou devagarzinho e hoje ele tá um artista, é da Top Eventos, é um produto de João Gomes. Tá assim, acontece, as coisas acontecem, mas você precisa de uma rotina, de algum investimento, você precisa melhorar. Eu, na minha idade, eu não vou mais investir em música. Eu tô investindo em comércio. Aliás, quem tá ouvindo aí, viu, quiser uma maquiagemzinha, um negócio, não, uma bela
2: empresa. O seu comércio é lá no beco. Na travessa, chegou o nome daquela rua ali, perto de Olâmpio, né?
0: Nem eu sei o nome da rua. Eu sei que é ali perto da prefeitura, ali como quem vai para a escola.
1: Qual o nome da loja?
0: Isso, Mamabela Imports.
1: Mamabela Imports.
0: Você que quer maquiagem.
1: Ah, vou seguir então agora.
0: Maquiagem, produto de skincare,
2: shampoo,
1: tá vendo?
0: O condicionador, tem de tudo lá.
1: E o melhor.
0: Quase tudo por R$8,49.
1: No melhor preço, né?
0: O melhor preço da cidade. Tem uma sessão agora que a gente chama de área VIP, porque o pessoal pediu pra gente trazer uns produtos um pouco melhores, mas, por exemplo, a gente tem base da Paiote. Aí, Paiote ou Paiô? É um nome
1: assim. É que eu nem sei.
0: Que Arco Verde é 45, na nossa loja é 22. Então, eu não estou fazendo muita propaganda.
1: Arrasou.
0: Aproveitando aqui o espaço, né, pra gente vender o peixe, que eu vou me aposentar da música pra ficar vendendo maquiagem.
2: Agora. A sua loja fica ao lado do comércio lá da bebida lá, de Edson?
0: De Edson Distribuidora. Edson Distribuidora. Isso, ali onde era a menina que cortava cabelo, eu não sei o nome dela.
2: É muito fácil ali. Perto de Edson, perto de Danilo Bar.
0: E depois dessa propaganda, essa semana eu vou vender aqui só.
2: Você tem que. Você manda uma porcentagem para a rádio.
0: Vou mandar para você um gloss da. Um gloss da minha make para você.
1: Manteiga de cacau, hidrata os lábios.
0: Vou mandar manteiga de cacau para você. Eu ia mandar um gloss, mas não ia dar certo.
1: Não vai dar certo.
0: Deixa os lábios rosa.
2: Eu passo para a Gelândia.
0: Pronto.
2: Pode mandar.
1: Pode mandar.
0: Vou mandar pra vocês aí.
2: Vamos cantar mais outra música, vocês dois, né?
0: Vamos cantar o que agora?
1: Pra escolher aí.
0: Vamos cantar Pouca Roupa? Sabe essa?
1: Não.
0: Então.
1: Essa só sei o refrão mesmo assim, porque eu ouvi.
0: Ah, essa daqui você vai saber.
1: Ele falando ali que tem. Realmente, hoje é porque tem muito artista. Tipo assim, quase todo mundo hoje em dia é cantor. Pode prestar atenção.
0: Quase todo mundo é cantor.
1: Aí tá ruim.
0: É bom
1: tá ruim pra o dinheiro, sabe por quê? Eu lembrei aqui, uma vez eu fui cantar, foi eu e outro artista.
0: Certo.
1: O cantor carregou o dinheiro da portaria todinho.
0: O quê?
1: E me deixou sem nada. Quando foi no outro dia, ainda tive que pagar o som do meu dinheiro.
0: Oxente, quer dizer que o outro cantor levou a portaria todinha? Não vamos dizer o nome desse danado, não, que é pra nós.
1: Deixa aqui.
2: Antes de você procurar, eu tenho mais um pedido aqui. Dorgival Ferreira. Então, dando um bom dia a todos nós da Rádio Pedra FM. Peça para ele cantar a música Pão de Mel, de Zezé e Luciano.
1: Eita!
2: Para todos os ouvintes.
1: Pancada, viu?
0: Sim.
2: Um abraço também para nosso amigo Cícero Melo.
1: Esse daí.
2: Está no Rio de Janeiro. Muito obrigado pelo carinho da audiência. Mas vamos agora com atendendo
1: Dorgival
2: Ferreira, né?
1: Quem foi que pediu Pão de Mel?
2: Dorgival Ferreira.
1: Esse sabe o que é música, viu?
0: Sabe, mas eu já tenho colocado um aqui, vou fazer e a gente termina com a dele. Eu vou procurar ela.
2: Pronto.
0: Aqui. Pode ser? Pronto.
1: É, e aqui. Próximo sábado, quem é que a gente recebe aqui? Verinha ainda não sabe.
2: É certo mesmo, no dia primeiro lá, a gente vai lá para Ximbica.
0: Dia primeiro eu vou lá também.
2: Vai, pronto.
0: Vou lá dia primeiro.
2: Talvez eles vão convidar o prefeito também, o Fala Prefeito de lá ao vivo.
0: Vai fazer o Fala Prefeito direto lá do Parque Stephanie Vitória.
2: Tentar, senão.
0: Até mais perto para ele, né?
2: É, se ele não for, a gente vai lá com Ximbica, que está lá esperando ansiosamente. Dia 1º e de hoje a 8 é mais um entrevistado, ainda vai definir.
0: Em breve.
2: Talvez seja uma da faculdade de Arco Verde e pedir o agendamento.
0: Muito bem.
2: Vamos cantar mais um. Atender agora o Dorgival Ferreira.
1: Simbora.
0: Não, a dele a gente termina. Essa daqui já estava pronta.
1: Ele vai cantar depois.

0: quasi un tabù. Maldonado, meu filho, é isso aí.
1: Germânia Ferreira.
2: Nós vamos atender aqui o nosso ouvinte também, a Iron Alex, está parabenizando aqui todos vocês e também a Rádio Pedra FM, Maria Marilene Silva, se não me engano, lá no sítio Pedra Preta, ouvindo a Pedra FM. E vamos atender agora Dorgival Ferreira, né?
1: Agora ele pediu uma música valente, isso.
0: Foi valente.
1: Foi valente. Eu vou tentar, porque eu
0: definiu direitinho.
1: Vamos ver o que é que sai, né?
0: Definiu direitinho agora, valente.

0: a música Tu É Doido.
1: Vamos aproveitar e fazer o convite a você no dia 1º de agosto. Vou marcar aqui com Chimbica. Vamos ter um encontro lá, na, lá no Parque Stephanie Vitória. Isso. E vocês dois vão cantar lá de novo, né?
2: Vamos.
1: E lá, lá tem uma piscina.
3: Felizmente, eu acho que eu não estarei. Acho que não, não poderei ir, não.
1: Dia primeiro?
3: É, acho que
2: dia
3: não.
2: Dia primeiro, não.
3: Tem que... É Caraíbas, né?
1: É.
3: Eu
1: vai
3: não
1: lá
3: sei.
1: Um programa ao vivo de lá, a entrevista.
2: É, vai acho dar certo. Não.
3: Tomara, mas acho que não.
2: Não, não dá.
0: É. Tu vai pra não bem cedo.
3: Já tem compromisso. Não é bem cedo, é de manhã. É. Piorou. Mas tá depois nós vemos isso.
1: O compromisso seu primeiro é aqui a rádio, né?
3: É, mas é o maior.
1: Você vai à tarde.
2: Ai, vendo?
3: É, e agora? Ah, ele agora já cantou a música de como é o nome? Do Gival, né?
1: Já.
0: Canto, não era essa daí que quase mata nós?
3: Mata agora, nós não. Mas menino, tu
0: tá a saideira, né?
3: Tu tem um gogó de benção a Deus, viu? Ele alcança o tom sem, sem dificuldade tamo, alguma.
0: Ele maltratou nós demais agora com essa daí. Que a música, além de ser daquela que bota nós pra sofrer, é daquela que o tom é pra matar.
3: É, a letra é pesada.
0: É.
3: É valente, como diz você.
0: É valente.
3: Tem mais um aí?
0: Tem. Vamos fazer mais uma?
3: Chame.
0: Bora.
3: Bota e pra descer.
0: Vamos mandar buscar logo um churrasco.
3: Vem cá, ele já tá suado.
0: É.
3: Essa é boa.
0: É. Sustenta.
3: Você só canta pedrada.
0: Eu vou começar aí com o segundo.

0: Mas queremos mandar um abraço aí para o professor Nildo Marcos. Ele tem um programa aqui logo após o nosso, 12 horas hoje. Meu milagre vai chegar. Ele está parabenizando a vocês. Está dizendo que a Gerlanda Ferreira é a nova Paula Fernandes da Pedra. Olha.
1: Eu acho que ela é melhor.
2: Aonde?
1: Eu acho que ela é melhor.
2: Como é o nome dele?
0: É, professor Nildo aqui do
2: Fábio. Professor Nildo, obrigado, viu? Um abraço.
0: Mas vamos terminar o nosso programa de hoje, infelizmente.
2: Mas já?
0: Já, né?
2: Passou rápido.
1: A gente volta a se encontrar dia primeiro lá
0: nas Caraíbas.
1: Nas Caraíbas.
2: É verdade.
0: Deus queremos quiser. Agradecer a Maldonado por ter aceitado o convite de hoje. Muito obrigado pelo ter vindo à Rádio Pedra FM, por gostar da rádio também. O nosso companheiro aqui de sempre. Sempre que eu preciso dele, ele está atendendo. Obrigado, Gerlânia. De hoje a 8 estaremos de volta no mesmo horário, não é isso?
2: É verdade. Pode ficar à vontade para agradecer, viu?
1: Eu quero agradecer, Veridiana, a você pelo convite, a Gerlânia pelo convite. Isso não foi uma entrevista, isso foi uma conversa que a gente teve aqui, uma conversa muito agradável. Eu particularmente gostei muito, que a gente possa repetir várias vezes e quem sabe aí eu vou até dar uma ideia. Quem sabe a gente não prepara aí um programa especial junto com o Gerlânia para a gente fazer aqui na rádio. As rádios fazem tantos especiais, a gente faz um ao vivo aqui, não tem problema não.
0: Mas tem muito encontro ainda, tem o das Caraíbas, vai ter aqui da inauguração do calçamento, vai ter da festa da rádio, no aniversário da rádio.
1: O aniversário
0: vocês
1: da rádio.
0: Vocês vão cantar muito ainda juntos.
1: Vai ter. E agradecer também ao pessoal, às pessoas que estão nos ouvindo, né, que fazem essa rádio ser o sucesso que é, que sem o ouvinte
0: não tem rádio,
1: né? A gente não é nada. Então eu quero agradecer de coração a todos que estão nos ouvindo. Sei que tem muitos amigos aí que estão ouvindo a gente agora. Eu não vou citar nomes para não ser injusto com ninguém, para não esquecer ninguém, mas eu quero agradecer o carinho de todos, agradecer a Pedra pela acolhida. Moro na Pedra, fui muito, muito bem recebido aqui, muito acolhido, e tenho certeza que esse é o lugar que eu vou.
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1: A benção é no dia. A benção é no dia. Vá lá que daqui a pouco eu tô lá para lhe atender, viu? Diga, eu tava escutando lá você lá na rádio e você vai ver o que é que eu vou fazer. Vou lhe dar um presente. Vamos terminar cantando? Vamos cantar o quê?
2: Primeiramente, eu quero agradecer aqui aos nossos ouvintes, né? Sem ouvinte não tem rádio, não tem nós. Agradecer a Veridiano, né? E quero te agradecer, Maldonado, por ter aceitado o convite, por participar com a gente hoje dessa conversa maravilhosa, espontânea, natural, né? Quero te dizer que, tipo assim, eu já tive a honra de presenciar o show do Maldonado, né? Tive a oportunidade de cantar. Junto, né? Ele cantou depois, eu cantei primeiro, ele cantou depois. Foi junto, um show maravilhoso. Você é uma pessoa maravilhosa. Eu acho que quando a pessoa é assim, como você é assim, incrível, todo mundo gosta, entendeu?
1: A gente precisa ser quem nós somos.
2: A presença daquela pessoa faz bem. E você é uma dessas pessoas, viu? Você é uma pessoa generosa, humilde. Você tem humildade para dar e vender. Parabéns e de um coração enorme. Que Deus te abençoe e continue abençoando a tua vida e tua carreira. Você é espetacular.
1: Eu que agradeço. É um privilégio poder estar aqui com vocês. Foi um privilégio poder estar lá no mesmo palco com você. E tenho certeza que a gente vai ter essa oportunidade. Muitas
2: vezes. Se Deus quiser.
1: Porque tem muita coisa. Eu ainda tenho um ano ainda aí para rodar. E eu
2: Amém.
1: Sei que você tem muita coisa pela frente ainda.
2: Amém.
1: Verdiano, muito obrigado mais uma vez, meu irmão. Obrigado a quem está nos ouvindo. A gente vai terminar, vamos terminar cantando o quê? Ah, sim.
2: Você é 10. Quando ele me mandou a artezinha que eu vi lá, Maldonado, eu digo, eita.
1: Vamos embora, deixa essa daqui, pronto. Vamos lá.

0: esquecendo, para quem queira contratar Maldonado, qual é o número de telefone? Para batizada.
1: 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E pode mandar uma mensagem lá no direct que a gente responde.
2: Quando aproveita,
3: o pessoal já fala que o número.
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3: É,
0: né? 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
0: Casamento, batizado, barzinho.
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3: Ele disse que o negócio é dinheiro.
2: Eu gosto, é bom demais. Eu gosto de um dinheirinho, você não gosta, não?
3: É, chato, é bom, né? Não?
0: Mas queremos agradecer a todos os nossos ouvintes. Fique agora com Edelson Moura. Em seguida, o meu milagre vai chegar com Nildo Marcos. E estaremos de volta no próximo sábado.
3: Isso, próximo sábado, se Deus quiser. Horas.
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2: Cheguei, meus ouvintes queridos. Vamos dar início a mais um programa do Amado Batista por aqui. É sempre assim, a gente chega de mansinho, mas cheio de carinho, para trazer aquela música bonita, aquelas canções maravilhosas do Amado Batista. Comigo, o nosso Aspone Charles Help e o nosso querido Franklin Russo. Eles que vão nos ajudar a levar a nossa comunicação adiante por muitos lares, por muitos lugares, por muitas cidades e por muitos países e estados. Vamos trazer a primeira música de hoje, Franklin Russo. Mulher Carinhosa.

0: Na hora de começar a atender os nossos amigos, eles estão por aqui, mandando mensagens, participando. Eita, coisa boa! Bom dia! Boa tarde, boa noite!
1: Eu sou Moura, boa tarde!
0: Boa tarde!
1: Eu sou Moura, que é mais dia 17/7. Mas a gente manda mensagem pra você, mas você nunca vê minhas mensagens.
0: Ô, né? Maria, tudo bem, Maria?
1: Pedir lá no movedor, a Batista, eu vou na estrada.
0: Certo!
1: Mas você nunca conseguiu ver, né? Pra aparecer pra toda a minha família, que tá 7/7. Tá bom, não sei como é que eu faço pra pedir. Você lê minha mensagem, você vê o que é que eu faço.
0: Tô vendo agora, minha amiga. Agora tô vendo sua mensagem e vamos tocar pra você, vulto na estrada. Obrigado, desculpe a demora aí, viu? Tudo de bom. Toca pra ela, Franklin Russo, vulto na estrada.

0: Este aqui é o programa do Amado Batista.
1: Boa tarde, Edelson.
0: Boa tarde, bom dia, boa noite.
1: Sou seu fã desde muitos anos.
0: Ô, rapaz.
1: Muitos anos em Brasília. De 79 a 88.
0: Nossa.
1: Eu curti muito você aí nas rádios. Eu via você nas rádios muito tempo aí, rapaz.
0: Que maravilha.
1: E eu tô em São Paulo agora e tô...
0: Sim.
1: Eu tô me seguindo aqui nas redes sociais, do Facebook.
0: Certo.
1: Seus vídeos.
0: Olha só.
1: Muito bem elaborados, muito
0: obrigado,
1: bem.
0: Obrigado.
1: Engraçado, viu?
0: É.
1: E aí eu peguei o seu telefone aqui agora da rádio.
0: Sim, sim. Coisa boa.
1: Só pra lhe avisar que eu tô muito satisfeito em acompanhar você e ver seus vídeos.
0: Uhum.
1: E que Deus abençoe você e sua família sempre. Um abraço.
0: Tá bom, meu amigo. Muito prazer em tê-lo aqui no nosso programa Amado Batista. Vou mandar uma mensagem daqui a pouco pra você também, tá bom? Um abração e vamos curtir Mulher Carinhosa.

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3: Não. 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

não critique. Os outros têm razões que você desconhece. Compreenda. 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De quem quer um esclarecimento só possa vir silêncio ou negação. 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Não julgue mal. 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

0: Vamos lá, Charles Elp. Vamos continuando com este programa lindo. Alô? Oi.
1: Boa tarde, Adelson Moura.
0: Boa tarde, bom dia. Tudo ótimo.
1: Passando aqui para pedir uma música, o Amado Batista.
0: Pois peça, minha amiga.
1: Um recantinho de poção.
0: Não
1: perco só pra dona Silva.
0: Bacana, obrigado. Esta daí é a nega, participando aqui do nosso programa Amado Batista. Como ela não pediu, eu toco Madrugada na Cidade.

0: Lá, Zé! Diga lá, Zé!
1: Oi, Adelso Moura! Oi. Como é que você tá, meu amigo?
0: Tô bem, rapaz!
1: Eu sou seu admirador, sou seu ouvinte todos os dias.
0: Ô, viu? Meu amigo, tudo bem?
1: Eu sou de Boviar, mas tô aqui em Russas.
0: Certo.
1: Não tô lhe assistindo porque aqui eu não tenho rádio.
0: Certo.
1: O rádio ficou em casa. Eu vim pra uma casa e não trouxe rádio, viu?
0: Certo.
1: Mas eu sou seu admirador. Quando eu chego lá, é todos os dias. Tá.
0: Obrigado.
1: Bom dia, boa tarde, boa noite.
0: Bom dia, boa tarde, boa noite, Zé. Tudo de bom, fica com Deus, você também. Daqui a pouco tô gravando um áudio pra você aí, viu? Pode deixar. Vamos curtir. É meu amor.

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0: Eita, mundo velho bom! O programa hoje tá demais, né, gente? Só música top. Esse Amado Batista
1: dia,
0: é joia.
1: Bora, aqui é Jorge Abelho, da cidade do Oriente, Piauí.
0: Ô, Jorge, tudo bem, amigo?
1: Eu vim do seu programa de muitos anos, desde o tempo da Rádio Nacional de Brasília.
0: Nossa, coisa
1: sou
0: boa.
1: Sou representante do Saúde com Beleza.
0: Sim.
1: Peço que você manda um abraço aqui pro pessoal do Novo Oriente. Inclusive, Pari Tampa. É seu ouvinte de todos os dias, ele tá com o radinho dele ligado. Gosta muito do programa.
0: Legal demais.
1: Alô, Deus amor, um abraço.
0: Falou, meu amigo.
1: E sempre fala, fala aí dos produtos que eu vendo aqui no Oriente, pra ver se eu vendo mais, né? Porque quanto certo. Mais fala na rádio, mais a gente vende, né?
0: Pois é, gente, pessoal de Novo Oriente. Vamos lá procurar o nosso representante, né? Ele tá aí, ó, falando aqui comigo, mandando a mensagem. Quem precisar dos produtos Saúde com Beleza em Novo Oriente, procure por ele, não é? Tá dado aí a força pra você, meu amigo. Vamos curtir agora a música Folha Seca.

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0: Louvado seja o puríssimo nome de nosso Senhor Jesus Cristo, que para sempre seja louvado. Bendito seja o nome do Senhor Deus, agora e para todo sempre. Esse nome que tem poder, meu irmão. Esse nome que tem poder, minha irmã, que acalma todas as nossas tempestades da vida. Confie em Deus. Acredite nele, meu irmão, porque somente ele tem o poder para refazer, renovar e transformar todas as coisas. Seja de Deus enquanto há tempo. Seja de Deus. Procure Deus, procure o céu. Nesse momento, amado homem, amada mulher de Deus, eu quero convidá-lo e convidá-la para que junto possamos nos unir a multidão celestial, a multidão do céu, com os anjos, arcanjos e querubins e toda milícia divina, para rezarmos a Ave Maria. Em nome do Pai, do Filho e do Espírito Santo. Amém. O anjo do Senhor anunciou a Maria, e ela concebeu do Espírito Santo. Ave Maria, cheia de graça, o Senhor é convosco. Bendita sois vós entre as mulheres, e bendito é o fruto do vosso ventre, Jesus.
1: Santa Maria, Mãe de Deus, rogai por nós, pecadores, agora e na hora de nossa morte. Amém.
0: Eis aqui a serva do Senhor. Faça-se em mim segundo a tua palavra. Ave Maria, cheia de graça, o Senhor é convosco. Bendita sois vós entre as mulheres, e bendito é o fruto do vosso ventre, Jesus.
1: Santa Maria, Mãe de Deus, rogai por nós, pecadores, agora e na hora de nossa morte. Amém.
0: E o Verbo divino se fez carne e habitou no meio de nós. Ave Maria, cheia de graça, o Senhor é convosco. Bendita sois vós entre as mulheres, e bendito é o fruto do vosso ventre, Jesus.
1: Santa Maria, Mãe de Deus, rogai por nós, pecadores, agora e na hora de nossa morte. Amém.
0: Oremos. Deus eterno e todo-poderoso, nós te suplicamos, Senhor, humildemente aqui na terra. Te pedimos por piedade, por clemência, que tenha de compaixão de nós. Perdoe, Senhor, nossos pecados e fraquezas, que são tantos. Mas que por tua graça e pela tua graça possamos, Senhor, repousar em ti e viver conforme o teu desejo. Por Cristo nosso Senhor. Amém. Povo santo, povo querido, povo de Deus, é o programa Hoje Meu Milagre Vai Chegar, começando agora.
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Hoje o meu milagre vai chegar. Boa tarde, povo de Deus. Boa tarde, povo amigo. Quero desejar a você, a toda a sua família, a graça e a paz, que o amor de Deus fecunde nos vossos corações, no seio do vosso lar. Quero desejar uma tarde de paz, uma tarde de bênção, uma tarde de amor, de alegria para todos vocês que estão nos acompanhando de perto, de longe, de outros estados, outros municípios. Sejam, pela graça de Deus e da Virgem Maria, bem-vindo, bem-vinda a mais um programa. Hoje meu milagre vai chegar. Quero agradecer a todas as pessoas que colaboram, que ajudam a manter esse programa, as obras de caridade que este programa faz. Agradeço aos colaboradores, aos benfeitores, aos padrinhos, madrinhas, ao comércio aqui da Pedra que passou a vinheta aqui no início do programa e a todo o povo de Deus que, quando é tocado pela graça, estende sua mão para ajudar, para abençoar aqueles que nos pedem socorro. Povo do céu, povo amado, povo querido, povo de Deus, vamos iniciar o nosso programa rezando a oração que o próprio Jesus nos ensinou.

Amém, amém, bendito seja Deus, agora e para sempre. Povo de Deus, vamos nesse momento agora pedir a presença do Espírito Santo. Peça sobre você, peça sobre a sua família, sobre a sua casa. Espírito, enche a minha vida, Senhor. Peça com que o Espírito Santo te visite nesse momento. Você que anda cabisbaixo, entristecido, entristecida, preocupado, decepcionado. Você que é aquela pessoa temperamental, que com qualquer coisa, na linguagem bem popular, se zanga, se irrita, depois se arrepende do que fez e fica com vergonha de voltar atrás. Você que é aquela pessoa que não consegue controlar o seu temperamento, os seus impulsos, aonde muita gente afastou-se de você por conta dessa sua atitude. E você é uma pessoa boa, você não é uma pessoa má. Pede ao Espírito Santo de Deus que tire de ti todo medo. Pede ao Espírito Santo de Deus que ilumine o teu caminho. Pede ao Espírito Santo de Deus que mude tua vida, que mude tua história. Peça ao Divino Espírito Santo que te dê a paz. Peça ao Divino Espírito Santo que te dê o amor. Peça a Ele que aumente a sua fé, a sua confiança em Deus. Peça a Ele que lhe ajude a ser mais humano, mais sensível. Diga: Senhor, dai-me um coração de carne, dai-me um coração humano, divino, igual o Teu, Senhor. Que eu veja o outro, Pai, não com meu olhar, mas com o Teu olhar. Desarma-me por inteiro. Você que é aquela pessoa que gosta de fazer desaforo aos outros, você que tem prazer de estar irritando principalmente aquela pessoa que você não gosta, aí um tipo de vingança, um tipo de deboche, você fica irritando, você fica desfazendo. E você não sabe, meu filho, e você não sabe, minha filha, que as voltas que o mundo dá são muitas. E que lá na frente, você possa ser ajudado, servido por essa pessoa que mais você humilhou, irritou, que você desfez. Ninguém é melhor do que ninguém. Todos nós somos mortais. Nossa vida aqui é imprescindível, é provisória, é como uma lâmpada. Qualquer queda de energia pode queimar, apagar-se. É como nós. Quem se garante daqui a 10 minutos está vivo? De amanhã está vivo? De à noite está vivo? Por quê? Porque a nossa vida, ela é de Deus. Você que está aí todo sadio agora, pulando, saltando, quem sabe que mais tarde não pode dar uma dor de repente ou algo estranho te levar até o hospital. Que Deus te livre. Mas eu te falo isso, são as circunstâncias, as circunstâncias que a vida, ela nos apresenta. E que a gente não está ileso de nada. A gente não sabemos o que possamos enfrentar. Cantemos agora, do início, esse momento, consagrando ao Espírito Santo.

Amém, glória a Deus, exaltado é o nome do Senhor. Nesse momento vamos orar pelos doentes, pelas pessoas que nos pedem orações, pelas pessoas que estão passando por dificuldade financeira, por dificuldade no relacionamento, seja no casamento, seja na vida conjugal, na vida juntas. Aquele casamento, aquela vivência de 10, 5, 15 anos que está se destruindo por conta da inconfiança, que está se destruindo por conta das traições, como se estivesse esfriando, como se aquela pessoa não existisse mais para você, estão dentro daquele teto, mas estão como dois estranhos. E vocês não são estranhos. Vocês, mesmo que não casaram, não receberam a bênção de Deus, mas geraram filhos, vocês é família. E família é dom de Deus. A bênção de Deus, ela foi derramada em vocês. Vocês geraram vida. Perante o céu, mesmo no pecado, porque não foi abençoado, mas vocês é homem e mulher diante de Deus. E nada nesse mundo, filho, foi por acaso. Você não conheceu este homem, nem este homem conheceu você. E vocês se namoraram. E vocês geraram a vida. Não foi por acaso. Mesmo que vocês não consigam enxergar e entender, mas em cada detalhe há a mão de Deus, há um desígnio de Deus. Meu divino Espírito Santo, neste momento, no nome de Jesus, eu entro em oração. Te clamo, te peço, Santo Espírito, que com teu poder visite esses lares que estão passando por esses momentos turbulentos, onde marido e mulheres não se falam mais, não dormem mais na mesma cama, é um com o outro falando, quando fala, com estupidez, com ignorância, com brutalidade. Vocês são casais, vocês não são inimigos. Vocês foram duas vidas que o Senhor aproximou. Entra nesta casa, divino Espírito Santo. Afasta com teu poder, com tua luz. Sim, você que está passando por isso, você que está achando que seu marido ou sua esposa está lhe traindo, não tome conclusões precipitadas, porque às vezes a gente vai abrir a boca, a gente vai escandalizar, e às vezes não é verdade. E a gente não pode mais limpar aquela sujeira. Pede ao Espírito Santo sabedoria e entendimento. Meu divino Espírito Santo, entra nessa casa. Sim, Espírito Santo, com teu poder, com teu fogo abrasador, entra nesta casa onde está havendo discórdias, brigas, intrigas, confusões, fracassos, dificuldades financeiras. Derrama tua bênção, Espírito, nós te pedimos. Também pedimos a ti, ó precioso Espírito Santo, que sonda todas as mentes e corações. Visita aquelas pessoas que estão fragilizadas pela enfermidade. Pessoas que estão para fazer cirurgias, pessoas que estão cirurgiadas recentemente. Espírito Santo, visita essas pessoas, toca, cicatriza cada corte dessa cirurgia. Coloca, ó Espírito Santo de Deus, a vossa mão aonde homem nenhum pode tocar, mas o Senhor pode. Aleluia, glória a Deus. Exaltado é o teu nome, Santo Espírito de Deus, por estar operando milagres, maravilhas nesse momento. Aqui eu quero te entregar, meu divino Espírito Santo, todas aquelas pessoas que estão ansiosas, com medo,
de um resultado de exames. Oh, meu Divino Espírito Santo, nós te clamamos e te pedimos, Pai. Divino Espírito Santo, eu quero te pedir pela vida de Anselmo Macedo, Anselmo de Abidon, teu filho, Senhor. Teu filho, que com tanto amor, com tanto carinho, cuidou dos seus pais. Agora está precisando fazer uma cirurgia. Oh, meu Divino Espírito Santo, toca na vida dele, em cima dessa enfermidade dele. Que do teu querer, Santo Espírito, com a tua graça, concede a Anselmo Macedo e a todos aqueles que vão operar a saúde do corpo, a saúde da alma. Meu Divino Espírito Santo, nada para ti é impossível. Tudo para ti é possível. É o Senhor que dá sabedoria e entendimentos médicos. Te apresenta Ana Cláudia, uma sobrinha minha lá de Vila Velha do Espírito Santo, que também vai ser operada segunda-feira. Pela vida de Anselmo, Senhor, eu te clamo, eu te peço e já tomo posse em teu nome, que a cirurgia de Anselmo já é vitória, porque o Senhor tem poder e aquela porta que o Senhor abre, ninguém pode fechar. Meu Divino Espírito Santo, no nome de Jesus, recebe a nossa oração. Amém.

Exaltado é o Senhor, graças a Deus, aqui chegando muitos áudios, dentro de alguns instantes nós iremos colocar, pessoas chegando na live. Quero aqui pelo WhatsApp saudar Dona Maria Dadá, a seu esposo lá no alto, Dona Didi, Zé de Chato. Quero saudar Severina também ali do alto, a Dona Laide, um abraço. Quero saudar Dona Sirlene Siqueira, seu esposo Lorival, homem santo de Deus. Quero saudar Anselmo de Abidon, que está nos acompanhando nesse momento, bênção sobre bênção. A Lídia, lá em Curaçá, Bahia, a Dona Cida Sintra, lá em São Paulo, que o Senhor Deus os abençoe no nome de Jesus, que vive e reina agora e para todo sempre. Povo do céu, povo santo, povo querido, vamos agora pedir a Deus a graça que o Senhor nos ajude para sermos sinal, sinal do seu amor, sinal da sua graça. Cantemos a oração de São Francisco, pedindo a Cristo que nos faça instrumento de sua paz. Cantemos. Música.

Engrandecido é o nosso Deus. Quero mandar um fraterno abraço a Gabriel, Sandreane, Zé da Celpe, o Elton Bezerra. Também quero saudar com... Amém. Louvado, engrandecido é o nosso Deus. Quero mandar um fraterno abraço a Gabriel...

Vemos uma pessoa que fez um apelo de uma cama e Deus tocou no coração de duas pessoas. Nós ganhamos duas camas com colchões. Ganhamos uma cama de solteiro com colchão, que foi uma doação de Giselda, filha de Dona Jacina, a irmã de Fátima, a irmã de Raimunda, né? Então, Giselda, muito obrigado. E senhor Damião Pedrosa, aqui da Veneza, também doou uma cama de casal com um colchão. Então, Dona Sirlene, eu gostaria que a senhora me mandasse dizer, aquela mulher que mandou o áudio, qual foi a cama que a senhora deu, de casal ou de solteiro? Porque a que estiver sobrando, para a gente deixar aqui à disposição de quem estiver precisando. Que eu quero avisar, porque quem estiver precisando, a gente vai doar. Pois a palavra diz, dai de graça e o que de graça recebeste. Também, Dona Silene, eu peço que a senhora me responda que uma pessoa me pediu um fogão e parece que apareceu a doação, não foi? Eu quero que a senhora me diga, por favor, para a gente também fazer a entrega. Dona Silene, ela está sendo a pessoa responsável por realizar as entregas dessas doações. Como eu só venho à cidade rapidamente, então eu peço que Dona Silene, por ser uma apresentadora do programa, uma pessoa que me ajuda bastante relacionada à apresentação, à arrecadação, junto com Margarida, Ana Lu, as moças de Zezinho de Gilvan, tá certo? Então eu agradeço de coração. Então, continuando o nosso programa, nós vamos agora atender um pedido musical da serva de Deus, a irmã Maria Edinaga. A irmã Maria Edinaga, ela me mandou aqui uma mensagem pedindo uma música. Sim, Dona Sirlene, também mande-me dizer quanto lhe deram do colírio de Shirley. A senhora me avisa que Fátima, junto com a mãe, ia fazer uma doação de dinheiro. A senhora me mande por meio do áudio, viu? Eu agradeço. Então, povo querido, povo do céu, atendendo o pedido da serva de Deus, Maria Edinaga, ela pediu a música. A música que ela pediu foi qual, Josinaldo? Meu filho? Sim. Tu és a cura com Gabriele Rocha. Irmã Maria, é para você, minha filha. E também quero aqui aproveitar, como você é uma serva de Deus, uma irmã evangélica, eu quero saudar todos os irmãos evangélicos das diversas igrejas cristãs da Pedra que acompanham este programa. Minha saudação, meu fraterno abraço e que Deus abençoe. Cantemos.

0: Louvado seja nosso Senhor Jesus Cristo, que para sempre seja louvado, recebendo aqui uma ligação de Venturosa, do mototaxista Zé Buchinha. Boa tarde, meu irmão.
1: Boa tarde, padre.
0: É um prazer imenso falar com o senhor, tudo bem?
1: O prazer é meu. Tudo bem, graças a Deus.
0: Fique
1: a... Queira que não apareceu mais.
0: O senhor, não foi possível, meu irmão, mas não se preocupe, que quando ela aparecer, o que o senhor tiver, manda, e a gente abençoa tantas e tantas pessoas, viu?
1: Tá certo, padre.
0: Eu sei.
1: Se eu puder passar aí, meu barco, pode passar.
0: Certo, eu agradeço muito ao senhor pela sua bondade, pela sua generosidade, viu? A gente agradece muito, que Deus abençoe a sua vida, a vida de sua família. É um prazer imenso, viu?
1: Obrigado, obrigado. Mas é um procurado.
0: Tá certo, então pode mandar aí, pode oferecer às pessoas que o senhor queira, mandar seu recado, fique à vontade.
1: Eu agradeço a todos os ouvintes que estão vindo, a Maroca, o povo de Baporé, São Francisco, São Sonho, Pará, Venturosa, todos, sabe qual é o nome das pessoas?
0: Isso, então muito obrigado pela sua ligação, Deus te abençoe, viu?
1: E Jesus seja com nós.
0: Amém, um abraço carinhoso, Deus te proteja, bom final de semana.
1: E,
0: amém. Esse é Zé Buchinha, lá da cidade de Venturosa. Telefone está liberado. Josinaldo Lírio, eu peço que você coloque o último áudio de todos, que é Dona Sirlene falando conosco.
2: Que Deus Nossa Senhora te abençoe e te proteja sempre. Vamos começar pelo colírio. R$50 do colírio. Acabei de entregar a Shirley. Foi R$10 de Dona Zumira do Parque de Vaquejada, R$10 de Raimunda, irmã de Fátima e Giselda, e R$30 de Dona Gessina e Fátima. E também o fogão, a pessoa que pediu o fogão já conseguiu. A gente já conseguiu o fogão para essa pessoa. Já está tudo certinho. A cama de solteiro já... A moça já pegou, a senhora já pegou hoje de manhã na casa de Giselda. Falta a cama de casal. Que daqui a pouco eu chego na rádio e a gente... vai aparecer alguém para receber essa cama e receber esse fogão em nome de Jesus. Deus abençoe, Deus proteja. Boa tarde a todos que estão vindo. Que Deus se faça presente na vida de cada um de vocês, de cada um de nós. Boa tarde.
0: Então nós... um apelo, parece que foi Jaciel que fez para cá, para uma pessoa, né? Então a gente já conseguiu o fogão, nós temos mais apelos. Então nós temos uma cama de casal sobrando. Nós temos uma cama de casal com um colchão. Então vamos atender Dona Lenilda aqui. Alô, Dona Lenilda?
3: Boa tarde.
0: Boa tarde, minha filha. Fique à vontade, meu amor.
3: Olha, tu tá bom, a tua família?
0: Tá tudo bem, meu amor. Melhor agora falando com a senhora. Não,
3: tá bom.
0: Tá tudo bem, filha.
3: Olha, eu tô procurando ir à cama de quinta-feira de casal.
0: Sim.
3: Se ela ainda tá aí, se eu já tivesse, aí eu ia pedir ao senhor, só o senhor ainda.
0: Pronto.
3: Estou com a cama de saída precisando, minha cama de casal.
0: Pronto, então a senhora já ganhou a cama. Que quem doou foi Damião Pedrosa. A senhora conhece Damião Pedrosa?
3: Conheço. Ele mora aqui no Norte. Ele tem uma casa aqui no loteamento daqui.
0: Pronto. Pronto. Então a senhora chega lá e diz: ô, Damião Pedrosa, olha, o irmão Nildo da rádio mandou eu vir pegar a cama. Tá certo?
3: Ela tem colchão.
0: Ela tem colchão, banhou-se, tá vendo?
3: Que minha cama tá caída, Nildo. Aí tá escorada com tijolinho.
0: Pronto.
3: Aí tem uma mãe aqui falando que ele tá até correndo, que tem uma cama de casal pra ele.
0: Pronto. A de solteiro que a gente tinha, a gente já doou a uma pessoa que pediu. A gente tá sem cama de solteiro agora, viu?
3: Tá bom.
0: Mas...
3: tá bem, obrigado. Oi, Sonido.
0: Senhora.
3: Aí eu tô procurando se a cama tá na casa do Damião aqui em Chico-Venezé.
0: Aí eu não sei dizer. A senhora vai procurar Damião.
3: Tá na casa dele ali no roteamento.
0: Eu não sei, que eu nem conheço o seu Damião, mas a senhora conhece.
3: Tá
0: a senhora procura ele, viu? Que já
3: tá
0: foi
3: bem,
0: dada. Tá bom, meu amorzinho?
3: Tá bem, ô Nilo. Aí
0: senhora.
3: Eu te dei uma oração. Tu pode mandar, o senhor pode mandar.
0: Mandar o quê?
3: Não. Aí eu tô pedindo uma oração.
0: Sim, podemos. Certo. Muito bem, dona Lenilda. Vamos tocar já, viu?
3: Muito agradecida, amiga. Obrigada.
0: Tá bom, minha querida. Um cheiro no teu coração. Deus te proteja, viu?
3: Seu filho tá, né, tão bom, mas tua esposa.
0: Tá tudo bem, viu, meu amor?
3: Ô, glória. Graças a Deus.
0: Amém.
3: Pois eu ofereço oração no barquinho.
0: Tá bom, essa.
3: Sim. Para meus filhos, para você, toda a família. Para a família de dona Helena Ferreira.
0: Certo.
3: Ofereço para mim, meus filhos, para meu esposo. Ele está doente, meu. Aí está esperando, ele faz uma cirurgia.
0: Certo.
3: Aí ofereço também para todos os ouvintes da rádio. No final de semana, muito obrigado, viu, bacana, viu?
0: Tá bom. Essa é a dona Lenilda. Amém.
3: Obrigada, porque eu estou precisada.
0: Dona Lenilda, lá da Bica de Baixo, que Deus abençoe. Amém. E que Deus te proteja. Então agora, meu prezado Josinaldo, nós vamos tocar a música Segura Meu Barco, que foi um pedido de Zé Buchinha, de Venturosa, e de Dona Lenilda, da Bica de Baixo. Vamos lá? Esse é o nosso programa, a gente atendendo agora o ouvinte, pedindo a sua música, que a gente toca música católica, música evangélica. A gente está aqui para atender todo o povo de Deus. Esse programa é para a honra e para a glória de Deus. Aqui nós não temos cor partidária, aqui nós não temos placa de religião nenhuma, de igreja nenhuma. Aqui nós estamos louvando, agradecendo, engrandecendo o nome do Senhor. Cada um no seu lugarzinho, cada um na sua religião, cada um na sua fé, mas todo mundo se amando e se respeitando, que isso é importante. Cantemos: Segura Meu Barco, Meu Barco, Senhor.

0: Amém, louvado e adorado seja o nosso Deus. Gente querida, eu estou aqui na live com a Zeni Cavalcante, que é a galega do banco, gente finíssima. Também quero mandar um abraço para seu irmão, seu Ramalho, que se Deus quiser eu quero visitá-lo essa semana. Quero mandar um abraço para Shirley Pereira, que está conosco. Dona Maria Aparecida, que é a esposa do poeta Geraldo Pereira, que está lá no sítio Barragem nos acompanhando. Dona Aparecida, muito obrigado por estar acompanhando o nosso programa. É uma alegria. Também meu compadre Juscelino da Silva, que eu estou vendo aqui. Está bonito, meu compadre, mas minha comadre. Postaram uma foto aí abraçado, parece que era quando eles eram mais novos. Tá legal, quase que eu não conheço. Um abraço a Daiane Ferreira, a Maria Edinaga, Rosa de Bio, que hoje faz 8 dias que eu tive o prazer de recebê-la em minha casa. A Daiane Ferreira, a todo esse povo querido que está conosco, as 10 pessoas na live do programa, muito obrigado. E se vocês puderem, vão compartilhando a live desse programa. Eu agora peço para você, Josinaldo Lira, que por gentileza coloque os áudios do programa.
1: Olha, gente, eu preciso de uma ajuda aí. Peço até pelo amor de Deus, que meu esposo, ele é hipertenso, diabetes. Eu não tenho condição de uma geladeira. Para botar as insulinas dele, eu boto na geladeira do vizinho, mas se ele toma tarde da noite, aí não é toda noite que eu dou. Por favor, quem puder me ajudar a doar uma geladeira para ele, eu estou com ele até lá daqui no hospital. Está com pneumonia, problema renal, doente do coração, tem um pedaço do pé apertado. E por favor, quem puder me ajudar a doar uma geladeirinha, eu agradeço e recomendo a Jesus. E Deus abençoe quem puder ajudar. Deus é quem vai pagar esse favor que estou fazendo por ele. Deus é quem abençoa a família toda. Se quem puder doar, doa essa geladeirinha que eu estou precisando, por favor, para poder botar as insulinas dele, eu não tenho condição de comprar.
2: Boa tarde, Nildo. Quero pedir oração para minha casa, para meus filhos, Ana, minha filha, Maria Vitória, a netinha dela, minha bisneta, que ela está bem melhorzinha, graças a Deus, viu? Oração para casa de Vado, Genivaldo, Gustavo, Simone, meus vizinhos aqui da Rua Nova, Raimundo e toda a família, para Reginaldo, para Josinaldo Lira também, e toda a família dele, sua mamãe, Luciana, seus filhos, Zezito, filho dele, todos que estão escutando essa rádio maravilhosa. Essa rádio que hoje é um dia muito especial para todos nós, ouvir essa linda canção e oração. Aí se der, aí você não der, manda Sirlene botar. Segura meu barco, Senhor. Adoro essa oração. Fica com Deus, uma ótima tarde.

Um bom dia com Jesus, Pai do Senhor e o amor de Maria. Obrigado, Pai, pela noite que vós nos deu, por esse lindo dia, essa luz que está nos alumiando. Que Deus abençoe hoje. Nosso milagre já chegou. Nesse horário, feito por Nildo Marco, irmã Silene, Josinaldo Lira, todos os padrinhos e madrinha, todos que ouvem de longe e de perto. Que o Divino Espírito Santo visite cada um de nós, a nossa família, aquelas que estão na dor do luto, aqueles que estão internados na sala vermelha, amarela, as crianças de mãe, de pai, aqueles que estão no mundão da droga, que estão na bebedeira, no jogo. Que o Divino Espírito Santo visite cada um, nos dando mais força, luz e sabedoria para todas as famílias do mundo inteiro. Que Deus, nossos pais celestial e nossa mãe Maria Santíssima, que seu filho Jesus nos deu pela ceia, nossa mãe. Em nome do Pai, do Filho e do Espírito Santo. Amém.

Amém, louvado seja Deus. Acabou de chegar aqui nos estúdios Dona Sirlene Siqueira, como eu sempre digo, anjo de pele morena, essa pessoa que me ajuda muito aqui no rádio, o menino Gabriel que está aqui também. Não, como é teu nome? Carlos Alberto. Então, a todo o povo de Deus, Santa Margarida de Dioclésio, um abraço. Quero saudar minha irmã Amona Júlio Tenório, Padre Enaldo, a sua vizinha Maria. Quero ir lá em casa saudar a Aline, saudar seu Popó, saudar a Bruno. Seu Popó é um servo de Deus da Assembleia de Deus. Quero saudar o Bruno, a Dona Tetê, que é meu bebê e minha mãe, e a meu José Marcos. O papai comprou o que você pediu, viu? Fique comportadozinho aí que eu chego já. Então, nesse momento agora, nós vamos, com muito carinho, eu quero oferecer esta música ao padrinho Anselmo Macedo. Anselmo Macedo, eu quero lhe oferecer esta canção e quero lhe dizer que você é um cara de fé. Anselmo, você é um homem tão amado de Deus, tão amado, que você cuidou de sua mamãe até o último suspiro. E Deus não deixou você adoecer. Quando Deus leva tua mãe, aí Deus disse: agora meu filho Anselmo vai passar por esse momento, e você vai vencer, querido. Vai dar tudo certo, porque Deus está do teu lado, Anselmo. Deus deixou você cuidar da mamãe, e agora é o seu tempo de você se cuidar. E Deus está preparando, e Ele vai te curar, Anselmo, porque você é um desígnio de Deus para muita gente. Você é uma criatura de Deus. Anselmo, vai dar tudo certo, é para você. Vai dar não, já deu, porque Deus é tremendo e fiel. Essa música é para Anselmo, que segunda-feira irá fazer uma cirurgia da próstata, com a graça de Deus e da Virgem Maria. É para você, meu querido.

0: Amém, louvado seja Deus. Povo de Deus, povo querido, vamos agora, quero enfatizar o áudio dessa menina que pediu uma geladeira. Essa pessoa que pediu a geladeira, ela está com o pai internado agora, né? E quando o esposo, e quando ele voltar, ela está colocando, para vocês verem, uma coisa simples. Mas ainda tem gente que não tem uma geladeirinha. E ela está colocando a insulina na casa de pessoas. Uma geladeira é cara. Eu sei que para uma pessoa chegar agora e doar uma geladeira é difícil. Mas só que o Deus que eu venho aqui e falo dele nessa rádio, para ele nada é impossível. E eu creio que ele vai tocar no coração de pessoas e vai aparecer essa geladeira. Eu tenho certeza que essa geladeira vai aparecer. E se essa geladeira ela não aparecer, eu vou aqui entrar num grupo e vou convocar umas pessoas conhecidas, amigas, e a gente vai tentar comprar uma geladeira usada para essa pessoa. E eu tenho certeza que eu tenho umas pessoas aqui em consultar, que eu sei que essas pessoas elas não vão encolher a mão. E essas pessoas, mãe Silene, como a senhora sabe que eu não pego em doação, essas pessoas será o Pix ou entregando em sua mão exclusivamente, tá bom? Então nós também temos outro apelo de uma mãe de família que está pedindo um fogão. O fogão, Jaciel, da pessoa que pediu, tinha uma pessoa na tua frente, que a gente tem uma listazinha e nós vamos atendendo. E nós vamos atendendo as pessoas que vai nos mandando a lista. Eu estou recebendo aqui a ligação do compadre Edio Pedrosa, onde eu quero saudá-lo. Quero saudar a minha comadre Jucineide, lá no Parque de Vaquejada, que está nos acompanhando. Então vamos ouvir que nós temos um apelo de uma mulher da Rua Nova. Ela está falando que está cozinhando um fogãozinho de carvão improvisado. Vamos ouvir os restantes dos áudios, meu irmão. É com você, Josinaldo Lira.
1: Paz do Senhor Jesus Cristo seja com todo o povo de Deus nesta tarde, especialmente com os que estão fazendo esse programa. Hoje o meu milagre vai chegar. Irmão Nildo Marcos, Josinaldo Lira, irmã Silene Siqueira, irmã Sivonete, todos que fazem esse programa, todos os ouvintes, os de perto e os de longe, que Deus abençoe nesta tarde maravilhosa deste sábado que o Senhor nos fez para vivermos a sua graça. E deixo para as vossas meditações uma palavra do Senhor que está em 1 Pedro, capítulo 1, versículo 3, que fala sobre a esperança. A esperança vive em Cristo Jesus, que diz: bendito seja Deus, Pai nosso Senhor Jesus Cristo, que segundo a sua grande misericórdia nos gerou de novo para uma viva esperança pela ressurreição de Jesus Cristo dentre os mortos. Então, meu amado irmão, minha amada irmã, receba essa palavra nesta tarde e viva a esperança que está em Cristo Jesus. Não esqueça que Ele está vendo a mim, está vendo a você. E a sua misericórdia, a sua graça, ela nos alcança todo instante. Lembre-se sempre disso e viva essa esperança viva que é Cristo Jesus. Deus abençoe a todos com a sua santa graça e a sua santa paz.
2: Oi, Marcos, boa tarde, tudo bem? Marcos, eu estou passando aqui para agradecer. Primeiro a Deus, segundo a você. E eu passei na casa de Dona Sirlene, que o Senhor deixou lá uma encomenda para mim, dos meus colírios. Muito obrigado desde já por sempre me apoiar, por sempre estar comigo. Eu sei que eu estou passando uma situação difícil, mas tudo vai se resolver. Pegar na mão de Deus e ter fé. E juntos se unir àqueles que estão para nos ajudar. Aqui lhe ajudou, Marcos, que Deus multiplique, que Deus renove todas as forças.
3: Ô Nilde, será que tem como você arrumar um fogãozinho para mim? Porque o meu tá sem prestar, a gente tá cozinhando um calvão. Será que tem como você arrumar um fogãozinho para mim? Eu agradeço muito. E se você pudesse também arrumar roupa de criança e de adulto, eu agradeço muito mesmo.
4: Nildo, boa tarde, que Deus Nossa Senhora te abençoe e te proteja sempre. Vamos começar pelo colírio. R$50 do colírio, acabei de entregar a Shirley, Foi R$10 de Dona Zumira do Parque de Vaquejada, R$10 de Raimunda, irmã de Fátima e Giselda, e R$30 de Dona Gessina e Fátima. E também o fogão, a pessoa que pediu o fogão já conseguiu. A gente já conseguiu o fogão para essa pessoa. Já tá tudo certinho. A cama de solteiro já, a moça já pegou, a senhora já pegou hoje de manhã na casa de Giselda. Falta a cama de casal. Que daqui a pouco eu chego na rádio e a gente vai aparecer alguém para receber essa cama e receber esse fogão em nome de Jesus. Deus abençoe, Deus proteja. Boa tarde a todos que estão vindo. Que Deus se faça presente na vida de cada um de vocês, de cada um de nós. Boa tarde.
5: Boa tarde, Nildo Marcos. Boa tarde, ouvintes do programa Hoje o Meu Milagre Vai Chegar. Aqui quem fala, Nildo, é o seu padrinho, o Anselmo Macedo. Quero, Nildo, neste exato momento, agradecer a você e a todos que estão fazendo orações para que o nosso bom Deus recupere a minha saúde, que dê tudo certo nessa cirurgia. Nildo, eu tenho certeza e tenho muita fé em Deus que tudo irá dar certo e que Deus vai permitir que a minha saúde volte ao normal, com certeza. Obrigado, Nildo, e que Deus continue abençoando a todos nós. Valeu, meu grande amigo. Grande abraço e um feliz programa. Tchau, tchau.
6: Boa tarde, compadre. Tudo bom, compadre? Compadre, essa senhora que tá pedindo a geladeira aí, a ajuda aí, essa aí merece o pessoal ajudar, Calbenga. Essa senhora aí é necessitada, viu? O rapaz, o marido dela é muito doente. É vizinha minha aqui. E eu tô pronto, compadre, pra ajudar se precisar essa senhora aí, viu? É, eu vi a situação do marido dela aqui, é triste mesmo.
0: Tem outro dele, não? Pronto, nós... eu volto já para os áudios. Alô, seu Neco do Vialejo. Seu Neco. Alô. Seu Neco do Vialejo, boa tarde.
7: Ali.
0: Tudo bem, seu Neco?
7: Tudo bem, e você aí?
0: Ô, seu Neco, aí? É tudo bem, é um prazer imenso poder falar com o senhor. Tudo em paz?
7: Tudo na paz de Deus, meu filho.
0: Pronto, eu soube que o senhor está doando fogão pro programa...
7: É, o meu fogão que eu tenho aqui é desse de duas bocas. Se servir,
0: certo.
7: Eu posso doar, eu adoro na hora.
0: Muito bem. Então, alô, minha querida, você da Rua Nova, já apareceu um fogãozinho de duas bocas para você, já vai ajudando. Seu Neco, o Josinaldo, tu pega o número dele, por favor. Aí dá para ver, né? Nós vamos pegar o seu número e a pessoa vai entrar em contato com o senhor, tá bom?
7: Tá bom, eu moro aqui na Veneza.
0: Tá certo, seu Neco. Muito agradecido, muito obrigado pela sua bondade.
7: Olha,
0: sim.
7: Agora, um momento. Agora, de duas horas, eu vou aí na pedra. Aí eu vou entregar a margarida para entregar essa mulher.
0: O senhor é testado mesmo, seu Neco.
7: Viu?
0: Tá certo. O senhor não dá bobeira, não é isso?
7: Oi?
0: O senhor não dá bobeira, não. Vem trazer o fogão na pedra, já pensou?
7: Eu vou comprar um remédio aí na farmácia. Aí eu procuro Margarida e deixo com ela.
0: Tá bom, seu Neco. Muito obrigado, viu?
7: Por nada, viu?
0: Deus te pague, Deus te abençoe.
7: Amém, a nós todos, a você da rádio. Tchau.
0: Amém, tchau. Esse é seu Neco do Vialejo. Pronto, João, como ele vem pra pedra, eu quero saudar a Jandira Camelo lá no sítio Capoeira de Dentro. Quero saudar seu Gilmar Ferreira, filho da pedra, que está lá em São Paulo. Isa Monteiro, ela também é filha da pedra, mas está agora nos assistindo lá em Maceió, Alagoas. Seu Damião Pedrosa, dona Lenilda, ele está dizendo que mora perto de Fabiana do Queijo. Ana Cláudia Huck Souza, ela está dizendo boa tarde, tio, reza por minha cirurgia. Ana Cláudia, eu já falei no teu nome, acho que tu não tem escutado. Ela está em Vila Velha, no estado do Espírito Santo, nos acompanhando. Também nós temos aqui Joelma Sobral nos acompanhando. Dona Socorro Dourado, É uma santa mulher de Deus, também muito conhecida, Dona Socorro, é a esposa de Demilson de Heliodório, Demilson da Carne. Muito obrigado por a senhora estar conosco, a Shirley. Eu quero agradecer, pessoal, que Deus tocou no coração de Dona Giselda, que doou a cama, seu Damião Pedrosa. É, agora seu Neco do Vialejo doou esse fogãozinho, vai ajudando. Então, quem em casa, nós estamos precisando ajudar uma senhora que está precisando de uma geladeira, um frigobar, se alguém tiver, que você não está usando, que você pode doar para ela guardar a medicação do marido, que justamente agora ele está internado, ele está hospitalizado. Então vamos aguardar. Dona Ana Lu do Sucatão, eu peço que a senhora agora entre em contato comigo, por favor, me ligue pelo zap para me falar com a senhora, viu? Então nesse momento, Josinaldo Lira, vamos nos preparar para a gente refletir a Santa Palavra de Deus. Quero agradecer aqui ao compadre Hélio, que sempre se coloca à disposição do nosso programa. Então nós vamos com esta música, Eu Confio em Nosso Senhor. Cantemos.

Amém. Amém, aleluia. 13 horas e 22 minutos. Vamos refletir agora um pouco a palavra de Deus. É teu, Senhor, esse momento. Ajuda-nos a entender a tua palavra. Coloca, Senhor, em nossa boca a tua mensagem, a tua palavra. Toca no corações daqueles que neste momento nos escuta através da rádio, para que nesse momento sejam alcançados pela graça de Deus. Aleluia. É teu, Papai, esse momento santo. Meus queridos irmãos e minhas queridas irmãs, povo de Deus, a palavra que eu lhe trago no livro do Eclesiástico, capítulo 23, versículo 1-3, é a oração para ser preservado do pecado. E esta oração, ela começa assim: Senhor meu Pai e soberano de minha vida, não me abandoneis ao conselho de meus lábios e não permitais que eles me façam sucumbir. Quem fará sentir o chicote aos meus pensamentos e ao meu coração a doutrina da sabedoria, para eu não ser poupado nos pecados por ignorância, a fim de que esses erros não apareçam, para que não aumentem as minhas omissões e não se multipliquem as minhas ignorâncias, e eu não caia diante de meus adversários e não se encarneça de mim o meu inimigo. Palavra do Senhor. Graças a Deus. Meu amado irmão, minha amada irmã, esta palavra que nós aqui refletindo, ela vem trazer para nós um apelo, uma reflexão, um convite a sermos pessoas de oração. A sermos pessoas que aprendamos não estar desabafando com qualquer pessoa em qualquer lugar, contando seus problemas para alguém, porque às vezes a gente vai à procura de uma pessoa, desabafa, rasga o coração, quando é com poucos instantes aquela pessoa não pode te ajudar, porque só quem pode é Deus e a rua está cheia. No lugar de te ajudar, a pessoa infernizou mais a tua vida, porque não foi uma pessoa de confiança, digna para te escutar, para te ouvir. Então a primeira pessoa soberana e eterna que tu tens que procurar, oh aleluia, o Senhor teu Deus, no teu quarto, no teu silêncio, prostrado diante dele, confiando na misericórdia dele, pedindo a força a ele de que é necessária, para que ele abra teus olhos, para que ele te dê entendimento, para que você não continue filho em uma vida de pecado, nenhuma vida de ignorância, nenhuma vida de desobediência, mas que ao teu coração, como disse a palavra no versículo 2, que o meu coração se encha da doutrina da sabedoria, para que eu compreenda, para que eu entenda que o Senhor meu Deus, ele é o todo em mim, na minha vida, que a graça do Senhor me dê força, para que eu não venha, Senhor, cair diante dos meus inimigos. Quem de nós não tem inimigos? Todos temos. Por mais que você seja uma pessoa boa, por mais que você seja uma pessoa que nunca tenha feito o mal a ninguém, mas tem gente que não gosta de você. Tem gente que a sua presença incomoda, a sua presença irrita, a sua voz irrita, porque luz incomoda treva, filho. A treva não fica tranquila diante da luz, porque o brilho da luz é resplandecente, é transformador, porque quem tem a luz tem Jesus. E muitas vezes a gente é odiado, é detestado por pessoas que a gente nunca ofendeu. E quando a gente tem esses inimigos, quem são os inimigos hoje?
aquelas pessoas que é amigo nosso por falsidade, por maldade, por traição, aquela pessoa que se afastou de você porque só era sua amiga ou seu amigo por interesse, aquela pessoa que é de duas caras, desculpa a linguagem popular, hoje está com você de um jeito, amanhã está de outro, na hora que está precisando de você é bem bonzinho, é bem legalzinho, mas quando você dá um não, se afasta de você, se intriga de você, muda de cara, corta até caminho. Então é essas pessoas que a gente tem que ter cuidado. O playback de Aleluia. Então são essas pessoas que a gente tem que ter todo cuidado, porque são lobos em veste de cordeiro. E muitas vezes quando a gente cai no precipício, tem gente que tem o prazer, tem gente que tem o gosto de falar, de encher o mundo. Ô fulano, não diz por piedade, mas não sabe o que vai passar lá na frente. Não sabe que vai derramar lágrima de sangue. Não sabe que vai perder noite de sono. Mas tem... Ô fulana, vem cá. Olha, a filha de fulana, aquela que queria ser só a santinha, a boinha. Tu soube o que foi que ela fez? Tu soube o que era que ela estava fazendo? Se perdeu, fez isso, fez aquilo? Ô fulano, olha. Tu sabe aquele fulaninho lá, ó, que só vivia na igreja, santinho, ó, tava traindo a mulher com fulano, com cicrano. Mas mulher, eita, eu tô besta, eu tô de boca caída. Tu viu a mulher de fulano que não perdia uma missa, não perdia um culto, e tava traindo ele com fulano e com cicrano? Essas pessoas são as comadres, as portadoras de voz do inimigo, do demônio. Porque são pessoas que têm o prazer de difamar aquele que caiu na fraqueza. Porque um homem filho, uma mulher filha, quando cai em um precipício, muitas vezes não é por ser uma pessoa safada ou safada, mas muitas vezes é porque não pôde segurar a fraqueza da carne, não pôde segurar seus impulsos, e pelo momento cedeu à tentação e se destruiu. Gente, povo santo, Jesus veio ao mundo para salvar. Filho, criminoso, ladrão, mal conduta, ele pode ser santo se ele buscar a Deus. Olha, no momento da cruz, Jesus salvou um ladrão que se arrependeu. O meu filho, olha a samaritana, que tinha, era uma prostituta de ofício, já andava com um esteiro e um perfume debaixo do braço, e quando ela viu Jesus, que Jesus olhou dentro do olho dela e ela do dele, a samaritana se encheu-se de amor e de arrependimento. E naquele momento ela vai ali, se ajoelha diante de Jesus, chorando. Foram tantas lágrimas que ela lavou os pés do Senhor. Com o próprio cabelo ela enxuga. E Jesus a perdoou e tornou-a santa. Por isso, meu filhinho, eu lhe falo aqui, mesmo com meus inúmeros defeitos, que não é pouco, mas eu lhe digo aqui como alguém que fala no nome do Senhor: não julgue ninguém, não jogue pedra, porque a gente é pecador, a gente é carnal, a gente é humano, a gente é falho. Porque com a mesma medida que tu mede, tu serás medido, filho. Tu pensa que não precisa de ninguém, que é melhor do que o outro, mas lá na frente pode aparecer um cansintor, pode aparecer outra doença incurável em tu. Tu pode sofrer um acidente, ficar impossibilitado e precisar dos outros. Cospe para cima não, filho. Mesmo se alguém te chama nome, te deseja o mal, te roga praga, reza por ele. Reza por ele, para que o Senhor possa tocar no coração dele, ele se salve, você também. Porque quando alguém me deseja o mal e eu desejo também, todos dois vai para o inferno. Mas quando você abençoa no nome de Jesus, aquele inimigo, ele nunca vai gargalhar com tua queda, com teu fracasso.
Porque Deus te sustenta, filho. Porque Deus segura você pela mão. Ah, querido. Ah, querida, e aquele que Deus segura é como os montes de Sião. Pensa nessa palavra. E pede a Deus a graça de tu ser fiel. A graça de tu amá-lo. E antes de você olhar para um homossexual, que são pessoas tão boas, tão sofridas, mas muitos só olham com o olhar de escárnio, de desprezo, de humilhação. Aí depois aparece um filho homossexual, um neto, um parente, para pagar a tua língua, filho. O inocente vai pagar para a tua língua, para a tua maldade. Olha para o homossexual, olha para a prostituta, para a lésbica, olha para o criminoso, para o ladrão. Olha com o olhar de Jesus. Olha com o olhar de amor. Olha com o olhar de ternura. Imagine-se você no lugar daquela pessoa. Porque ninguém é perfeito, filho. Todos nós temos um defeito. Todos nós temos um ponto fraco. Todos. Todos. Absolutamente todos. Até o próprio Jesus, Deus e homem verdadeiro, sentiu a humanidade no seu corpo quando ele sabia que ia morrer e disse: oh, papai, afasta de mim esse cálice. Jesus quis fugir da morte por um milésimo de segundo. Mas depois, oh aleluia, glória a Deus, pela natureza divina dele, ele diz: Satanás, cai para terra, porque não seja feito a minha vontade, mas a tua vontade, meu Pai, meu Deus, que me enviou. E aí aconteceu a morte do Senhor. Mas no terceiro dia, a morte não pôde segurá-lo. Ele ressuscitou e vive e reina para todo sempre. Amém? Que Deus possa nos abençoar, filho. Que essa palavra me ajude, Senhor. Me sirva na minha meditação, no meu dia a dia, Senhor. E que essa palavra também te ajude, filho. Para que a gente nunca mostre os dentes para rir, para escarnecer a fraqueza de ninguém. Coloque sempre no lugar do outro. Não julgue, porque a gente não sabe o que cai na nossa vida. A gente não sabe a que pode cair. E eu quero terminar esse programa, a minha parte, agradecendo a Margarida, a Didi Zé de Chato, Mazé Simão, Rosa de Rosalvo, Quitéria de Misael, Antônia Saturnino, Vânia Brandino, Simone Maciel, Aparecida Tenório, Seu José Alves, Vitória da Milagrosa, Vanusa Brandino, Bildo Sarapatel, Anselmo Macedo, Neguinha de Zé de Fulô, Liede de Zé Guarda, Maria de Dogival e Eduardo, Dona Nalu, Neuza de Guilil, Marluce de Zé de Quino, Édio Jucinei de Rosa de Bio, Cida de Dedinho, Sula Batista, Heleno Dubar, Neuza, lá no Cito Areias, Maria Leitão, Alcione Paulina em Arco Verde, o policial Cícero Bala, Dona Jessina, Fátima e Raimunda, Dona Jessina, um abraço, Zezito de Monte Claro, Irene de Jalma, Lurdinha de Grilo, Onete Paulino, Vivi e Val, Luzinete Simão, Genesi Ferreiro, Nalva da Rodoviária, Compadre Genesi Maria do Agrestinho, Leidiane Esposa de Potó, Tião de Seu Josuel, lá do Agrestinho, Mané do Pão, Seu José Diniz, Cavalcante Simone da Soledade, Zé Alvino, Severina Pereira e Arlindo, Dona Dominícia, Gabriel Frutas e Verduras, Juscelina e Josenilda do Caju, Dona Lucinha, esposa de Paulo Ferraz, Dona Lindalva Ferreira da Veneza, Gilmar Ferreira de São Paulo, Dona Dodô do Alto, Dona do Carmo, Juruba do Lava Jato, Maranata, muito obrigado, Luciano de lá no Rio de Janeiro, Dona Dominícia da Usina e a Severina do Alto. Muito obrigado a todo esse povo santo, que Deus abençoe, e o programa continua agora com Dona Sirlene Siqueira. Fiquem com Deus e até amanhã, depois da Santa Missa. Obrigado, Josinaldo. Obrigado, Dona Sirlene, e prossegue o programa. Hoje, meu milagre vai chegar.

0: Louvado seja nosso Senhor Jesus Cristo, para sempre seja louvado. Boa tarde, meus irmãos e minhas irmãs da nossa linda cidade da Pedra, adjacência e outros lugares vizinhos. Que Deus Nosso Senhor nos abençoe e nos proteja sempre. E vamos dar prosseguimento ao nosso programa. Hoje, meu milagre vai chegar. Já mandando alô para Quitéria, lá no sítio Timbaúba, em Águas Belas. Que Deus abençoe e proteja vocês, toda a sua sagrada família. E também quero mandar um alô para seu Félix Vieira, no sítio Barreiras, né? Nas barracas, barreiras, né? Por aí. E também um rapaz que eu encontrei ele com uma mocinha de uns 3 anos, muito linda, que ele disse que não perde um só programa. Muito obrigada, gente, de coração. Seu Josa e Dona Nicinha, no sítio Mandu, que também estão ligadinhos. Dona Zumira é no Parque de Vaquejada, né? Que Deus abençoe, gente, que Deus proteja. Dona Neuza no sítio Areia, seu esposo. Neuza e seu Guilherme lá no Prateado. Que Jesus e Nossa Senhora abençoe e proteja sempre. Que haja muita luz, muita paz, muito amor de Jesus. E mais uma vez, gente, que Deus abençoe e conforte os corações de quem perdeu agora há pouco. Principalmente quem já faz um tempo, o coraçãozinho tá, ainda dói, mas está mais conformado, né? Vamos dizer. Mas quem acabou de perder, como houve alguém que perdeu, teve alguém que perdeu ontem, Venturoso, umas pessoas que eu conhecia, né? E eu peço que Jesus conforte os corações de vocês, que dê muita força a cada um da família, tios, tias, irmãs. Que Deus abençoe, que Deus proteja sempre. E agora nós vamos ouvir Jorge Pai, Jorge Filho. Olha aí, seu Félix Vieira, eu garanti que eu tocava, né? Mas para seu Félix Vieira, lá no sítio Barreiras. Seu Josa e Dona Nessinha no sítio Mandou. Dona Zumira, Heraldo, Quiterinha, Rosa, esses são no Parque de Vaquejada. O telefone está tocando. Alô, boa tarde. Alô, boa tarde. Alô?
1: Alô, boa

0: Tarde.
1: Boa tarde, com quem estou falando?
0: Oi?
1: Com quem estou falando?
0: Tá falando com o Neco do Rio Alegre,
1: Ô, Neco, mas Neco, ontem eu vi você ligando para o irmão Edivan, né?
0: Oi?
1: Ontem eu vi você ligando para o irmão Edivan, foi? E ele disse que eu sou canela de fogo, não foi?
0: Ei, eu não estou ouvindo direito não, meu Deus, será aí? Carro que sua bexiga. Alô, Sirene.
1: Oi, Neco do Vialejo. Ontem você ligou para o programa de oração para o irmão Edivan, não foi?
0: Olha, toca aí uma. Como é? Passa aí uma música aí, o Bendito, meu Marinho Cício.
1: Pronto, muito bem.
0: É.
1: Nós vamos tocar assim, ofereça.
0: É muito linda.
1: É verdade.
0: Viu?
1: Certo.
0: E mais tarde eu vou levar a encomenda da mulher que ela falou aí na rádio, viu?
1: Isso, Deus te abençoe, Neco. Deus te proteja, abençoe e proteja todos.
0: Amém,
1: vocês.
0: Senhor,
1: amém, Deus abençoe, obrigada.
0: Essa reza vai para toda a mulher do Brasil.
1: Amém, viu? Deus abençoe.
0: Principalmente os outros do Cumbre.
1: Muito bem.
0: Tem muitas mães de família que eu não conheço, mas vai para todas.
1: Tá certo, Neco, muito obrigada, viu?
0: Por nada.
1: Deus abençoe. Tchau.
0: Boa tarde.
1: Boa tarde. Tchau. Olha, gente, escuta mesmo. Bendito meu padrinho Cícero. Atenção, muita atenção, Romeiros de Padre Cícero. Olha, gente, vocês ouviram o irmão Edivan dizendo que a gente precisa escutar, ler a história do meu padrinho Cícero, porque a gente só sabe o lado político dele, né? Mas vamos ler um pouco a história do meu padrinho Cícero para saber, né? Que eu também, como disse o irmão Edivan, eu também tenho meu padrinho Cícero como santo. E o telefone está tocando de novo, vamos atender? Alô, boa tarde.
2: Boa tarde, Silvana, tudo bem?
1: Tudo em paz. E agora, com quem eu estou falando?
2: Com Galega da Beira Múcio.
1: Galega, minha querida, fique à vontade, Galega, desculpa. Eu acabei
2: eu
1: pensando que você...
2: Eu quero pedir, aí uma Maria passou na frente, viu?
1: Muito bem, vai pedir de novo, né?
2: Pedir Maria passou na frente para oferecer a você, a meu esposo,
1: obrigada,
2: a minha irmã.
1: Muito
2: a Hilda, lá no Riacho do Mar do Pau.
1: Sim.
2: E para todos da rádio que estão ouvindo, viu?
1: Tá certo, meu amor. Obrigado, um beijão no seu coração.
2: Outro para você, meu amor.
1: Outro, tchau.
2: Tchau.
1: Tchau. Olha, gente, a turma tá pedindo música. Olha, Neco do Vialejo pediu.

Candeia. Olha, gente, eu quero oferecer, se o Neco do Vialejo pediu, e eu vou pegar a carona, quero oferecer a todos os rumeiros de meu padrinho Cícero, aqueles, principalmente aqueles que andaram em cima de um pau de arara. É, né, arara, né, gente? Eu sei, gente, que a gente viajava e a turma aqui da bica de baixo, bica de cima, ia todo mundo. Era tão lindo. Eu puxava o bendito e a turma acompanhava. Eita, glória, mas Deus é bom, né? Então, para todos os rumeiros, bendito e meu padrinho Cícero, a pedido de Neco do Vialejo, aqui na Veneza, né? E Jorge Pai, Jorge Filho, também, né? Mas vai dar tempo, porque são três, gente. Galega lá da Beira, Rua da Beira, né, Galega? Eu só quero dizer bica, viu? Galega pediu, Maria, passa à frente, mãe, passa à frente e pisa na cabeça da serpente. Eu quero aproveitar a carona, quero oferecer a seu Severino e Edna, que mora aí na Rua da Beira também, né? E Wanda, o esposo, e toda a turma. Olha, gente, é porque o tempo tá corrido. Vamos ouvir, vamos começar a ouvir música linda que faz bem ao coração.

das candeias. Olha, gente, já tem 4 pedidos aqui e a hora é chegada, né? É, Galega lá da rua da Beira 1 pediu: Maria, passa à frente. Mãe, olha, meu irmão, minha irmã, se você é católico de verdade, você vai fazer duas coisas. Se você ainda não faz, você vai fazer duas coisas. O católico verdadeiro, ele confia plenamente na mãe de Jesus. Porque eu tenho tanta confiança na mãe, que a minha advogada tem a casa mais linda aqui na Cidade da Pedra. A minha advogada tem a maior casa da Cidade da Pedra. A minha advogada é Nossa Senhora da Conceição. Então confie. Eu também quero fazer um pedido encarecidamente às mães. Mães, pelo amor de Deus, preste atenção no que eu vou falar. É diante do Espírito Santo de Deus o que eu vou falar agora. Eu vinha subindo aqui na Júlio Tenório, vinha de moto, e passou um adolescente por mim, e de repente veio na minha mente: peça a essa mãe para colocar o filho dela no colo de Nossa Senhora. Então, mães, em oração, coloca teu filho no colo da mãe. Coloca teu filho no colo de Nossa Senhora. Eu coloco meus 63 sobrinhos no colo da mãe. Eu coloco meus 63 sobrinhos no colo de Nossa Senhora. Então, mãe, se você tem 1, 2, 3, 10, 20 filho, coloca todos no colo de Nossa Senhora. Nossa Senhora é mãe. Ela é mãe de Jesus. Ela é nossa mãe. Maria, mãe, passa na frente e pisa na cabeça da serpente.

Maria passa à frente e pisa na cabeça da serpente. Vamos mandar um alô para o sítio Lagoa do Meio. Clecilda está ligadinha. Clecilda, Nen, toda a turma. E Maria José, lá na Lagoa do Meio, né? Deus abençoe, Deus proteja sempre. Claudiane, Claudiane, essa é no Parque de Vaquejada, minha amiga Claudiane, Ericlésia, Eri Regina, que Deus abençoe, que Deus proteja, que haja muita luz, muita paz, muito amor de Jesus. Gente, o programa está terminando, fiquem todos na Santa Paz, que Deus abençoe a cada um de vocês, a cada um de nós, rezem por mim, ore por mim, que eu oro por vocês. Desçam o joelho e clame ao Deus que tudo pode. Desçam o joelho e clame ao Deus que tudo pode, porque a resposta vem do Senhor. Vamos ouvir Jorge Pai e Jorge Filho, Misericórdia, que vai para seu Félix Vieira no sítio Barreiras, seu Josa e Dona Nicinha no sítio Mandu e Dona Zumira no Parque de Vaquejada. Que Deus abençoe e proteja sempre. Seu Neto do Vialejo, escute, que essa também é para o Senhor. Vamos ouvir.

Tato, velho. Boa tarde, mais velho. Ô, mais velho. Boa tatuada aí, meu estudo é pouco pra ver na capital. Vou oferecer a toda a galera que tá escutando aí, assim, desde na frente de Zé Maria, Buiquinho, meu amigo, velho. Os caras na fazenda Peixe Piaba, Abil, que na fazenda aqui é o Abil, a Rica, a Riquelmo, e a toda a galera aí. Valeu.

Boa tarde, macho velho. Aqui é Buiquim da Bica de Baixo. Vou pedir a toada, bota aí a toada, doutor Sequeri, pra oferecer aqui a meu amigo Sidoca, a Riquelmo, o troço do Sidney, a Calanga Cês da Fazenda da Peixe, que é Luiz Carlos, a Marcela, a Zaquiel, a Bio, ao troço do Zé Rolinha e a todos os vídeos que tá na rádio.

Fala, macho velho, cuida. Que é Roberto Mir. Quero uma toada aí com o Nena de Alagoas, Nevaldo. Oferecer a mulher com São Domingo, Paulo Gordo. E Marjão de Bizunga. A todos meus amigos em São Domingo. Jorge Vitorino, Paulo Ferraz, Félix, a Soró, no Zé Vem, Flavinha, a todos meus amigos, Venturosa, Deão, a Lucas, Aldero, todos meus amigos aí de Venturosa, bora Zé Coitinho, cuida, ela, Leandro Chalega, Ronaldo Chalega, Benizete, Valtonila, Williales, Adriel, e Raico e Paula.

atuado, macho, velho. Aqueles caras. Eu quero atuada. Toda até perigosa. Pra oferecer Zé Rolinha, Bill, Sidinha, fazendo Zaquiel, Sidinha fazendo Zé Maria, mais Buiquim, Caração Rim. Zé Rolinha, assista a Pedra Preta e a toda vaqueirama.

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Boa tarde, macho véi. Aqui é Léo Leite. Bota pra tocar atuada. Homenagem a Belo Visto. Um Zé Filho e Luizinho. Oferecer pra Vaz, pra Lucas. Olho Vaqueiro, Edivan, Erivan. Pra Luiz Leite no sítio de Astro Negro, Simão Leite, Chiquinho Vaqueiro. Pra Nandinho no atalho. Pra Marlo, pra Marcelo. A Breno. Patura no Gentil, Didi Vaqueiro, Ronaldo Chalega, para Leandro Chalega, para Riquelmo, o menino da Fazenda Caldeirão, para lá, o Nando, Matheus, para Pedro Governo, Sítio Pedra d'Água, Marcelo, Tibúrcio, para todos que estão ouvindo, macho velho.

0: Boa tarde, macho velho. Vamos lá, tuas gaias lá na parede da rodoviária, filho da febre do rato. Ou lá na ponta do Panema, bucho de soro, sem vergonha, mentiroso, safa. Tu, Marcaldinho, com a história de R$300. Agora, se tu tá frescando, Marcaldinho, aí é outra coisa, vagabundo. Nem pique se eu tenho, cachorro. Como é que manda dinheiro pra eu, vagabundo?
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Boa tarde, macho velho, neném de neca aqui de Venturosa de novo. Fica Delmiro. O amigo poder tocar aí o Tostão de Chuva, o poema, né? Quero oferecer minhas famílias, meus filhos Emerson, Elcio, Eliel, Joela, esposa Joselma, meus irmãos na pedra, Zezinho, Nilson, Divaldo, aqui em Venturosa, de Bona. Os amigos lá no Feito Mandou, em Poeira, Panelas, amigo Ronaldo Chalega, Raqueiro Riquelme, amigo Velo William Damastor, Ailton Eduardo de Mir, Tony Catões, Toninho, Tony Noé, Aranil de Rock. Queria ser aqui no Corredor a Pedro, meu pai Catito, na Fazenda Araújo. Big Neguinho de Joé, nas panelas, na sua farreira sogra Tatiana Leite, Fernando, irmão dele. Na fazendinha aqui na pedra, os amigos. Todos que estão curtindo esse programa. Valeu, macho Recuide, um abraço. Neném, neném.

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0: Eita, macho velho, tá bebo cego, bicho. Tá bebo as quedas.
1: Ô, macho velho, eu assisto a Pedra Preta dizendo que tu tá bebo. Tu tá bebo mesmo, é, bicho? Foi por isso que tu não viesse pro programa, não foi, cachorro da moléstia?

Macho velho, toca aquela, macho velho. A filha mais nova do patrão, macho velho. Que o negócio tem que ser com nega nova, viu, macho velho? Que o filho tá grande. Quero aproveitar, macho velho, mandar uma boa tarefa pra todos aí na Cidade da Pedra, todos em Ventrosa, Alagoinha, Arco Verde, Buíque, toda essa gente boa aí dos sítios, fazendas, nos povoados, né? Curtindo aí o Clube do Vaqueiro aí pela Rádio PFM. Mandar um abraço aí pra Maria Norte, pra meu amigo Zé Cachimbo, Caba Vem Macho, né? Pra amiga Hilda, Coca, o meu Cleito. Também sem esquecer da amiga Ré Maroca, né? Amiga de todos os tempos. A amiga Joelma. Essa turma boa e Maria Braz e toda a galera boa ali no sítio Bacoré. Enfim, macho velho. Toda gente boa, macho velho. Solta aí, macho velho. Essa música aí é a filha mais nova do patrão, que o negócio tem que ser com novinha, né, macho velho?

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1: Oi, macho velho, eu quero que o senhor passe a mão de cara velha. É, sonho colorido. Eu pensei minha esposa Raia, minha filha Rafael, os três filhos dela. Rezando no fundão pro seu filho, seu esposo. O Padre Novo, Sem Marqué Almeida. Eduardo, sua esposa Maria. O senhor, a Romeu. A minha fala para o senhor, a Loriana e a todos que escutam essa rádio maravilhosa. Tchau, um abraço.

Boa tarde, macho velho. Bota aí. Vaqueiro velho, com o velho que vem na aula, pra oferecer a quadra, Sérgio, a Soroa, Zé Coitinho, Aldeia Luquinha, se der aí no parque, nessa de baixo, pra Mané Macaro, Matheus Macaro, pra Roberto de Bijo, Jorge Alegria, Paulo Ferraz, Dedé, Coco, Léo Leite, Neguinho na Fazenda Nossa Senhora, Chácara Nossa Senhora Aparecida e Venturosa, e para todos que escutam o programa. Cuidado, mais velho.

Simona. 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Aperta o coração, que o negócio aqui é diferente.

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Olha, olha, olha, que isso? É doido lá. É o de Top Eventos e Tapajós Produções. Forró, tem que ser desse jeito. 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

0: É isso aí, são 5 horas e 6 minutos. Boa tarde. 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É isso aí, chegou o Clube do Brega. Até as 20h30, com muito sucesso, alegria. Aqui toca a melhor do ritmo, que é a cara do nosso povo. Aí manda o seu pedido pelo WhatsApp 991-330573. E vem comigo que vem muita música boa pra você. Fazer companhia até as 8 horas aí, né, tocando aí as melhores músicas do Clube do Brega. Apresentação, Alfredo Ramos. Boa tarde. Manda aquele boa tarde aí pra essa turma. Boa, alô, você de Buíque. Aquele boa tarde, você de Arco Verde. E aí você, Pesqueira, Ceará, Belo Jardim. Também uma boa tarde aí pra essa turma boa aí de Alagoinha. Serrota de Alagoinha. Alô, compadre Vardeci aí, super ligado aí na Serrota de Alagoinha. E aí, Venturosa, nessa turma boa de Venturosa, toca de Venturosa, Zé Buxinha, Zé da Selp. Né, aquele boa noite. Aliás, boa tarde. Mandar um boa tarde também aí pra essa turma boa aí do Poço das Ovelhas. Aí, família Moura, Dr. João Batista, Bill, Roberto. Poço do Boi. Maroca, Cícero Azevedo, Zé Pretinho, Carrinho da Van Escolar e todos os ouvintes aí do Poço do Boi. Horizonte Alegre, meu amigo Dedeira. Aquele boa tarde aí pra todos os ouvintes aí do Horizonte Alegre. Também essa turma boa aí de Santo Antônio do Tará, meu amigo Deja Vaz, o mototaxista, o poeta. E aí, São Pedro do Cordeiro, essa turma boa de São Pedro do Cordeiro, aquele boa tarde, né? Essa turma aí super ligada aqui no programa. Aí o vereador Reginaldo aí, toda a sua comitiva aí super ligado. Boa tarde também aí para os tenebrenses, essa turma boa do Tenebre, João de Olegário. E todos os ouvintes aí do Tenebre. Bem, gente, são 17h09. Nós vamos até as 8h30. Aí tocando só a melhor pra você. E nós já temos, né, participação dessa tarde. Com o telefone 991-4842-15. E vamos aí, né? Atender. Clube do Brega, boa tarde, o que eu falo?
1: Boa tarde, aqui é o Lenilda, aqui do Rio dos Bois.
0: Lenildas, não é isso?
1: É, Lenilda do Rio dos Bois.
0: Do Rio dos Bois. Lenilda, qual é a música que nós vamos ouvir, Lenilda?
1: Eu quero oferecer uma música de Mário Batista, Folha Seca.
0: Folha Seca.
1: Pra oferecer pra meu menino que amanhã completa ano, 25 anos, Josivaldo.
0: Uhum.
1: Pra Marcos Antônio. Pra meu esposo Joé, pra minha neta Nalim, pra Jiboia Carmelúcio, e pra todos vocês aí da rádio.
0: É isso aí, valeu Lenilda, tudo de bom pra você e aí um excelente final de semana pra todos, tá certo? Valeu, tchau, tchau. É isso aí, Lenilda do Rio dos Bois, é isso, super ligado aqui no nosso programa aí, o Clube do Brega. Vamos com mais uma participação aqui. João Hudson.
2: Boa tarde, Alfredo Ramos.
0: Boa tarde.
2: A música de Amado Batista, Aquela Menina Imagina.
0: Isso. Valeu, meu irmão. Daqui a pouquinho eu toco, tá certo? Mas nós vamos aí com Amado Batista, Folha Seca, pedido de Lenilda.
3: Alfredo.
0: Oi.
3: Toca de peitica.
0: Depois, esse menino parece...

Alfredo, toca de Negão de Maria Gouveia e Leco do Bigodão. Ah!

0: Tam.
1: Boa tarde, Afrito.
2: Boa tarde, Paulo. Boa tarde.
1: Ferrari da Laje da Raposa.
2: Isso.
1: Tô esquecido do brega, não. Bem cedo eu não peguei, não. Mas agora de noite tô pegando.
2: Isso.
1: Olha, eu quero aquela A Luz do Cabaré.
2: Uhum.
1: A oferecer a meus amigos da Cidade da Pedra. A todos, viu?
2: Tá certo, meu.
1: A todos os amigos meus da Pedra. É um tango, A Luz do Cabaré. Obrigado, Afrido. Uma boa tarde pra você, Afrido.
2: É isso aí, valeu, meu amigão. Paulo Ferraz, né? Aí tá lá da Raposa. Aí, seu pé ligado aqui no Clube do Brega. Manda aqui meu boa tarde pra Natan da Lotação, essa figura aí. Também ligadinho aqui no nosso programa, minha amiga Fátima. Também ligadinha. Marilene, aquele boa tarde. Mas nós vamos aí com mais uma participação aqui no nosso programa.
3: Bora, Alfredo.
2: Eita, bora.
3: Aqui é Gislaine, sua ouvinte aqui, dos bregas.
2: Isso.
3: Tocar de sempre, tu já sabe qual é, né?
2: Isso.
3: Bota de tinga, tinga leão.
2: Uhum.
3: Quero oferecer essa música com o Padre Bill, com o Madre Neuza, lá no Bacoré. Meus preferidos, lá do Bacoré, viu?
2: É isso, com o Padre Bill e com o Madre Neuza.
3: No meu coração, os dois.
2: Uhum.
3: A painha, a mãinha, aos ouvintes aqui, os ouvintes aqui do brega. Dona Celina, sua ouvinte também, lá no sítio Cumbre, manda um alôzinho pra ela, viu?
2: Uhum, um alô pra Dona Celina,
3: assiste
2: isso.
3: Programa, e a todos que estão ouvindo.
2: É isso aí, valeu, Gilardi, daqui a pouco eu toco aí o seu, sua música preferida. E vamos aí, né, com Ângela Maria, Tango para Tereza, pedido de Paulo Ferraz. Vamos ouvir.
4: Alfredo, toca de tinga leão, ele tá,
2: rapaz,
4: na sofrência.
2: Ah,

0: Ah, pois bota aí, bota um brega pra eu aí, Alfredo. Bota um brega aí pra eu aí. Chama.
1: É isso aí.
0: Aí bota aí, oferecimento aí, um brega pesado aí, oferecimento a Tota Caboré e a Jorge Vitorino.
1: Isso.
2: E a culpada de Tinga, Josa. Dê cuidado, Josa, que você tá com muita mulher. Se baixinha lhe pegar.
1: É isso aí, o Cabo Tota e Natan aí da lotação aí, super ligado aqui no programa, que também mandar o meu boa tarde aí pra Julinho Água Boa aí, super ligado também no programa. Antônio Gomes aí no Alto da Boa Vista, Silvio, Chico Silva, Marcos, essa turma boa também. Iva Venância também super ligado aqui no programa, aquele boa tarde. Família Barra Nova, Zé de Barra Nova, Giovanni, né, JB também super ligado. Então nós vamos aqui com o pedido de Natan, depois tocar de Jaiminho, né? Vamos aqui jogar Jaiminho aqui no ar.
3: Boa tarde, Alfredo.
1: Boa tarde, Jaiminho.
3: Toca aí pra nós, menino do Mar Castilho, ébrio de amor.
1: Isso.
3: Oferecer a meu amigo Rufino na volta da bomba.
1: Uhum.
3: Oferecer a Fole no alto, a Paulinho Vitalício, a Zé Forma, conhecido por Zé de Chato, a Tinga Josa e Jusa, a Vaca Véia, na Bica de Baixo, a Biriba,
1: isso,
3: a Chico Belo, Chico Silva,
1: isso,
3: a Biruta no alto, e ao irmão dele, Carlito Predeiro. Aí na Rua Nova, oferecer a comadre Valdeirês.
1: Uhum.
3: A meu amigo Valira, a mulher dele é a casa do senhor. Valira.
1: Isso.
3: A Seguim. A Zezé Taxista, Zezé da Verdura. A Fátima da Verdura.
1: Uhum.
3: A Davi Luiz, na Rua Nova. A mãe dele, a o pai dele, a Sirlene, Sirleide, a menina da Verdura.
1: Uhum.
3: E a toda a turma de Indaiatuba, Genildo, Gessildo, Leite do Posto, a todos que estiveram ouvindo lá o programa. E um abraço aí para todos. A Elvinha aqui no Plateado, Joel e Joselma. De Antônio na Rua do Belezinha, ao prefeito Cício de Feliz, e a todos os ouvintes dessa hora, Luz Costurada, e para todo mundo oferecer ao Diabo Pequeno, Vitorinha, Vitorinha Branca, a todos os ouvintes dessa hora. Um abraço aí pra todos.
1: É isso aí,
3: pra
1: valeu, Jaiminho.
3: Pra
1: é isso aí, valeu, Jaiminho.
3: Um abraço.
1: Obrigado. Aí, Jaiminho das bicicletas no bairro do Prateado, né? Mandar também aqui aquele boa tarde aí pra Cícero Barro, né? Aí no Parque de Vaquejada também, Geraldo Limeira, essa turma boa aí. É os amantes do brega. Então, vamos tocar aqui a música de Natan, né? Da lotação, e depois a de Jaiminho das bicicletas. Vem aí, José Ribeiro. Erro de matrimônio. Vamos ouvir.
4: Alfredo, toca,
5: Alfredo,
4: toca.
1: De quem?
4: Toca do Cabo.
1: Quem?
4: A do Cabo Tota, ele tá na sofrência.
1: Ei, rapaz.
4: Tota de Caboré. Ai, meu Totinho.
1: Já viu?

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0: Boa tarde, Afonso, meu amigo.
1: Boa tarde.
0: Afonso Ramos, do Clube do Brega.
1: Isso.
0: Afonso, aqui é do Alto da Boa Vista, Antônio Gomes da Silva, da Avenida Antônio Paz de Lira. Olha, Afonso, põe uma música aí pra mim, com a Milton Hélio. Ela partiu dizendo que ia embora. Com a Milton Hélio. Põe pra mim essa música, pra eu oferecer à minha família, a meus filhos, a Socorra, a Francilânia, a Zezinha, a Eduarda, minha neta, a Evinha, a Francilânia, a Thalita em Lagoa do Meio, minha neta, a Anjo e a Elisvan, e a Elcinha, e a todos que fossem o Clube do Brega, o programa mais ouvido do estado de Pernambuco.
1: Isso.
0: De Alagoas e de todo o país. Você é um grande locutor. Você é um 10, Afonso.
1: Valeu, obrigado.
0: Põe a música pra mim, meu amigo. E uma boa noite pra você e um feliz programa.
1: Pra você também, tudo de bom.
0: Você e sua família. Deus proteja você com essa voz.
1: Amém.
0: Um grande locutor. Tchau, tchau.
1: É isso aí, Antônio Gomes aí do Alto da Boa Vista. É isso, pé ligado aqui no nosso Clube do Brega. Vamos com mais uma participação, nossa amiga Iva Venância.
2: Boa tarde, Alfredo.
1: Boa tarde.
2: Aqui é Ivanilda Venância.
1: Ivanilda Venância.
2: Ô, Alfredo, é porque eu esqueci de pedir música logo cedo. Depois tu bota a música do H do Brega.
1: H do Brega já tocou.
2: H do Brega.
1: Pra
2: oferecer a você, sua família, Joelma Carlito, minha família de São Pedro do Cordeiro, da Junho, de Zefa, a Chico de Sonha, a Tamires, a todos de São Pedro do Cordeiro, viu?
1: Tá certo, filho.
2: Tchau, Alfredo. Saudade de você.
1: Obrigado.
2: Viu?
1: Obrigado. É isso aí, H do Brega, pedido de Ivanilda. Iva Venância. Vamos com mais outra participação. Zezito Montes Claros, Minas Gerais.
3: Boa tarde, meu amigo Alfredo.
1: Boa
3: hoje
1: tarde.
3: Quem atrasou foi eu, viu? Agora tarde. Eu que atrasei.
1: Mas tá bom.
3: Gostaria de ouvir uma música aí. Alfredo, eu gostaria de ouvir uma música aí. Com Nelson Gonçalves, A Flor do Meu Bairro.
1: Isso.
3: Pra oferecer pra você.
1: Obrigado.
3: Pra Nildo, pra Paulo Ferraz, Zé Guda, família Vitorina, Lula de Martina, Valdeios, Zuza da Rua Nova, pra Jaimim da Bicicleta.
1: Isso.
3: Pra toda essa gente daí da pedra, a Lourdes do Cumbre, Bilica, Ildinha, Alaide, Sirlene, Apaixonita,

0: Caludo, Sucatão, Zé Cício, Peitica e todo ouvinte desse programa, Chicão da Gia, Zé Reinaldo, a todos ouvintes desse programa.
1: É isso aí, valeu Zezito aí, Botos Claros, Minas Gerais. Depois nós toca, depois da do nosso amigo Antônio Gomes, nós toca, tá bom? Então vamos aí de música.
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0: Deus.
1: Alfredo, toca de Zezito Montes Claro, ele tá na sofrência. Ai, ai, Alfredo.
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0: Boa tarde, Bigode.
1: Do ramo. Aqui é Bigode de Ouro da Veneza.
0: Bigode de Ouro.
1: Eu quero, se for possível, você botar a música aí de Amado Batista, Princesa.
0: Isso.
1: Eu curti aqui só de boa. Deus abençoe você aí com muita saúde, muita paz. Bom final de semana para você e sua família. Com muita paz, muita saúde.
0: Para você também.
1: E Deus abençoe você aí com sua rádio maravilhosa. Valeu, filho.
0: É isso aí, valeu. Bigode de Ouro aí da Veneza, né? Super ligado aqui no nosso Clube do Brega. Vamos com mais outra participação aqui no nosso programa.
2: Boa tarde, Alfredo.
0: Boa tarde, meu amigão.
2: Alfredo, toca aí uma música de Reginaldo Rossi.
0: Uhum.
2: É, pra oferecer a Padone lá na Pedra d'Água.
0: Isso.
2: Aí, Macaro, meu amigo velho. Especialmente pra Rominho, lá no Sítio Recanto. Ele não perde um só programa seu.
0: Isso.
2: Pode colocar aí na sua agenda para quando você estiver no programa, você mandar um abraço para Rominho, aqui na Fazenda Recanto.
0: É, Rominho. Sim.
2: Meu? Valeu, meu amigo, velho. E ofereço a você também.
0: Valeu, meu amigão. É Cícero da Pedra Preta, aí ligadinho aqui no nosso Clube do Brega. Vamos aí com pedido de Bigode de Ouro, Princesa.
3: Alfredo, toca de Lula de Martina.
0: Depois eu toco, viu?

0: Olá, boa noite,
1: Boa noite.
0: Alfredo. Gostaria de ouvir com José Ribeiro. Tive tanta confiança e com
1: Isso.
0: ele ofereço para Afonso, para meus filhos Alan Anderson, para Maria Honório, a João Pifeiro, com Pazé Desté e todos os seus familiares na Fazenda Caldeirão, para Juscelene e todos os seus familiares na Rua do Campo, a Maria Braz no Bacoré, para Linaldo no Posto das Ovelhas, para Maroca, vou oferecer para seu Paulo Ferraz e para todos os ouvintes que estão curtindo o Clube do Brega, para você, Alfredo, e todos os seus familiares, um forte abraço.
1: Para você também,
0: tenha
1: tudo de bom.
0: Um bom final de semana, abençoado por Deus.
1: Tá ok, valeu.
2: Alfredo, toca de Negão de Maria Gouveia, Ileco do Bigodão. Ah!

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1: Boa noite, Alfredo.
2: Boa noite.
1: Aqui é José do Prateado.
2: Isso.
1: Gostaria de pedir uma música para com ela oferecer. A música de Espelho Quebrado.
2: Uhum.
1: Para com ela oferecer a você, sua família, a Jaime da bicicleta, aos meninos de Gaiatuba, a Vilma, Selma, Gilene, a todo Gilmar,
2: isso,
1: a Genildo, a todos de Gaiatuba, aquela gente boa, e oferecer a Zezito Montes Claro,
2: uhum,
1: oferecer a meu filho, a meu esposo, oferecer
2: isso,
1: a nega,
2: uhum,
1: do da Rua Nova, a Jocielmo, oferecer a Jocielmo com a sua namorada, oferecer a meus netos, a minha neta, oferecer a Nalu, a Lourdes do Cumbi, a Jaldo Bolinha, a Valdeilson, oferecer a seu Cícero e Dona Maria José, oferecer a todos os ouvintes dessa rádio maravilhosa. Toca a minha, Alfredo.
2: Puta, daqui a pouco eu toco. Aí, Josélia aí do bairro do Prateado.
3: Alfredo, Alfredo,
2: opa,
3: Alfredo, meu irmão.
2: Bora, Capitão.
3: Bota o brega aí também, pra oferecer a amigo Jorge aí, né, que o Natan já ofereceu.
2: Uhum, isso.
3: Jorge Vitorino, família Vitorino. Tá, com o Padre Bill, com a Neuza, Júnior, Efigênia, minha amiga, meus amigos lá do Bacoré, Zé Ulisse, e família, com o Padre Bill e os demais do sítio Bacoré. E pra Josa, Alfredo, ele tá roendo. Tá com a menina nova, né?
2: É mesmo,
3: tá
2: ruendo, rapaz.
3: Tá danado. Se o baixinho pegar ele, ela tira o couro dele.
2: É isso aí, meu amigo, aí o Cabo Tonta aí na Júlio Tenora, isso, pé ligado aí no Clube do Brega. Rapaz, tem, não faça isso com Josa, não, rapaz, não. Desmantela o casamento do homem. Josa não namora com ninguém, não, é um coitado. É isso aí, vamos de música, porque quem canta pra nós é Espelho Quebrado, pedido de José aí do Prateado. Com Edelson Moura.

0: legal pra ter. Toca aí. Toca aí com Adema Silva, fingida.
1: Isso.
0: Finge, você não sabe porquê. Coloca aí, oferecer a meu amigo Zezito em Montes Claros, a minha turma em Indaiatuba, todos, e pra tu também aí.
1: Obrigado.
0: Pra Zé Reinaldo na Fazenda Recanto, é meu irmão, meu amigo. A Zé Antônio, sobrinho dele,
1: uhum,
0: aqui na rua. A Cirlene, Cirleide, a Paixonita, Nela diz. E oferecer a todos os ouvintes dessa hora. Chico Belo, Chico Silva.
1: Isso.
0: Zezé da Verdura, Zezé da Lotação. Meu amigo Damião da Lotação. A todos os ouvintes dessa hora. A Galo Branco, Nonô Correia e o Gordo, que é o filho finado Zé do Leite, Zé do Queijo.
1: Isso.
0: E pra tu também, Alfredo, toca aí pra nós.
1: Valeu, Jaiminho, obrigado aí pela sua participação, tá certo? Valeu.
2: Boa noite, Alfredo.
1: Boa noite.
2: O Alfredo toca um brega aí, paleca do bigodão aí.
1: Uhum.
2: Pra doer no pé da gaia dele aí. Um brega bom aí.
1: Isso. Aí, valeu. Daqui a pouquinho toca aí o Dilega do Bigodão. Vamos aí com Jaiminho das Bicicletas.

0: Ai, Alfredo, Alfredo, toca de Peitica.
1: Não, toca de Jaiminho, viu?

0: Boa noite, Alfredo. José da Rua Nova. Alfredo, eu queria ouvir.
1: Boa noite, José.
0: O Roberto Miller. Vida de cão sem dono.
1: Isso.
0: Oferecer as ritmas claras a você. José do Verão Vinícius, Carlinhos Pereira, Segui, Geraldo Nataí, Amaury, Casal, Ló, Rosa da Rua Nova, Vivana da Casa de Som, Vivana da Roça, Edivaldo, Dalvino, Zé Preta, Cid Demai Carlinhos, Cristina, Zé Carlinho, Andriele, Vaca Velha, Besouro, Genou, Neto do Realejo, João José e Giovanni Barra Nova, a Edilene, no centro, a Zé Luiz, Dona Helene, a todos os ouvintes da Pedra Fena. Vida de cão sem dono, Roberto Mila.

0: Boa noite, meu amigo Alfredo.
1: Boa noite.
0: Moisés Francisco de Aguiar.
1: Isso.
0: Da de Poá,
1: uhum.
0: Zona Leste de São Paulo. Gostaria de ouvir uma amiga do filé do baile.
1: É, isso.
0: Para você.
1: Obrigado.
0: Quero oferecer a minha esposa Helenilda, a minha filha Evelyn, meu filho William, a dona Maria de Fátima da Rua João Pacheco Vaz Neto,
1: uhum.
0: E as suas filhas. E o meu netinho Arthur e a minha netinha Luna, tá bom? Obrigado aí.
1: Valeu, meu amigão aí, Moisés Francisco aí em Poá, São Paulo, aí Zona Leste, super ligado aqui no programa. Quero mandar uma boa noite também pra minha amiga Fátima de Antônio Chiquito, né, aí também na Rua da Palha, super ligado aqui no nosso programa. Mas vamos aí, filé do baile, pedido de Moisés, direto de São Paulo, Poá. Mandar também minha boa noite aí pra essa turma boa aí. É, Gilmar, Josimar, Gilma, essa turma aí, Engaiatuba aí, super ligada aqui no programa. E vamos aí, filha do baile.

0: ela quer de chamar de rigorosa, quer pedir amor, de chamar de batismo, foi por amor. Mas foi que ela se vai minha esposa, a Lu, minha irmã, a Neide, socorro, minha mãe, os netos, a todos estão curtindo seu programa. Boa noite.
1: Para você também, tudo de bom. Valeu, tchau, tchau.

0: Ô, meu amigo Alfredo.
1: Oi, Zezito.
0: Vou te pedir mais uma música aí.
1: Isso.
0: Um Valdir Soriano, A Dama de Vermelho, pra oferecer a Zé Reinaldo, a Chicão, a Jaime da Bicicleta, a você.
1: Obrigado.
0: A toda essa gente que curte esse programa. Falou, meu grande amigo Alfredo.
1: Deixa com nós.
0: Alfredo, dá vontade de não prestar, viu, Alfredo? Uma música dessa é só pra mim meter o chifre no chão e sair arando.
1: Então vamos aí.

0: Boa noite, Alfredo.
1: Boa noite.
0: Josélia, novamente, Bardo Prateado.
1: Isso.
0: Gostaria de ouvir a música de Hamilton Lerner, Adeus Amor,
1: uhum.
0: Só com ela oferecer a você, a Lau e Dona Nena,
1: Lena
0: na Rua Nova, a Baixinha e a Josa, oferecer a Nega, Josielmo, oferecer a Jaime, a Lu do Cumbi, a Jau, oferecer a Maroca, oferecer a Lu do Cumbi, oferecer uhum. a Jaciel da Rua da Palha, oferecer as meninas da verdura, as apaixonadíssimas, oferecer a Ana Lu, oferecer a Joel, oferecer a Josielmo, oferecer a Joselmo, oferecer a Joselmo, oferecer a todos os ouvintes dessa rádio maravilhosa, oferecer a Elbin aqui no Prateado, oferecer a todos os ouvintes dessa rádio maravilhosa, e boa noite, um final de semana. Que Deus te abençoe, abençoe nós todos que somos filhos dele. Tchau.
1: É isso aí, tchau, tchau. Tudo de bom pra você.

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É isso aí, são 18 horas e 51 minutos. Boa noite, programa Clube do Brega. Aí tocando só as melhores pra você, é aqui no Clube do Brega. Aí nós tivemos Josélia do Barro do Prateado, Adeus Amor com Hamilton Lelo. Depois de Jogo de Venturosa, Se Não For Por Amor, aí com Amado Batista. Tivemos Zezito Montes Claros, Minas Gerais, Dama de Vermelho com Valdir Soriano. Depois Moisés Francisco da Poá, cidade de São Paulo. Filé do Brega. Cazuza da Rua Nova, Vida de Cão com Roberto Mila. Depois nós tivemos, depois Jaime das Bicicletas do Prateado, Fingida com Ademar Silva. Tivemos Fátima da Rua Nova, também Dama de Vermelho com Valdir Soriano. E aí o Cabo Tota da Júlio Tenório, Bendita És com Altemar Dutra. Tivemos aí Josélia do Bairro do Prateado, Espelho Quebrado com Edelson Moura. Tivemos Cícero da Pedra Preta, Vou Começar Tudo de Novo com Reginaldo Rossi. Também Silene do Sítio Fundão de Buíque. Tive Tanta Confiança com José Ribeiro. E aí Bigode de Ouro aí do Sítio Veneza, Princesa com Amado Batista. Zezito novamente, Montes Claros, Minas Gerais, Flor do Meu Bairro com Nelson Gonçalves. Iva Venância aí da Rua Nova, H do Brega, Dói Dói Amor. Depois Antônio Gomes do Alto da Boa Vista, Covardia com Hamilton Lelo. E aí nós tivemos Ed Barra Nova da Veneza, Lambada, Biriteiro com Beto Douglas. Depois Natan da Júlio Tenório, Erro de Matrimônio com José Ribeiro. Jaime das Bicicletas do Bairro do Prateado, Ébrio de Amor com Linda Macastilo. E aí minha amiga Gislaine aí da Rua Nova, Olhar de Gata com André Viana. Paulo Ferraz da Laira Raposa, Tango para Tereza com Ângela Maria. Essas são 18h53, boa noite, é o programa Clube do Brega, vai até as 8h30, aí tocando a melhor para você. Para participar é só ligar no telefone 991-484215, e aí você pede a sua música e aqui a gente toca com o maior prazer e o maior carinho. E também você pode pedir através do WhatsApp, que é o 991-330573. Aqui manda aquele boa noite aí pra família Paulino, Lourdes Paulino, professor Fernandes, aí no sítio Cumbres, né? Aí sempre ligadinho aqui no nosso programa Clube do Brega. Também manda aqui meu boa noite aí pra Doca de Venturosa, Zé Buxinha, Zé da Celpe. E aí João Pifiro na Fazenda Cardeirão, João Quincó no Riacho do Mel, Joel de Fasto aí Agristinho, Maria Braz no Bacoré, Padre Bio com a Neuza também no Bacoré, Gislá Niltinho, Tinga, José Baixinhas, Zezé Muniz e Nadi aí no Belezão e todos os ouvintes aí do Belezão aí, família Cardeirão, essa turma super ligada. Meu amigo José, o da Verão, Vinícius, Fátima, Dona Jessina, Dona Lia Dourado, também Nathaís, seu esposo Geraldo aí, super ligado aqui no nosso programa, obrigado aí pelo carinho da audiência. E aí, Nivaldo de Zequinha, também super ligado, Conceição de Maria de Brocha, Elza da Loja, Fátima e Zezé da Casa das Frutas, Maria das Tapioca, Mardone, Jafurachão em Arco Verde, Supipa, Caíra, Nego da Eletrônica, Gago da Movelar, Valira, Lula aí na Lagoa Seca, Negão de Maria Gouveia, Samurai Leco do Bigodão. E aí, Gilvana da Casa de São, Giovana no bairro São José, Rosa da Volta da Bomba, Cabo Tota, Marco do Belezão, Lourdes do Cumbres. Também Rosa de Capiba. Também aí o nosso amigo Elâmpio, fotógrafo mais antigo da cidade, Eulampe e sua esposa Miriam. E aí, Pé de Serra, Deus de Pureza, Sargento Fernando, sua esposa Ilma,
Félix de Vitorino, aí no... Aliás, Félix Vieira no Contador, Maria, Nenê, Moisés, também no Contador. Maroca no Poço do Bois, Cício Azevedo, Zé Pretim, Carrinho da Vão Escolar, Eduardo no, do Poço do Boi, Julinho Água Boa, aí também super ligado aqui no nosso programa. Também aqui, mandar aqui o meu boa noite aí para Joãozinho de Nega, é sempre super ligado aqui no programa. Meu amigo Dóis Pavio em Venturosa, aí super ligado aí no nosso Clube do Brega. Marcelino Bezerra, Geraldo Bezerra, essa turma boa aí, ligadinho no programa. Meu amigo Geraldo Pereira, sua esposa Aparecida, aquele boa noite.

É isso aí, né? Manda aqui aquele boa noite aí. Prazer, Antônio de Carmelita de Rodrigo aí do Alto da Boa Vista. Jaime, Toinho, Marcos também. Chico Silva. Família Barra Nova, João de Barra Nova, Zé de Barra Nova. JB. Mandar também aqui meu boa noite aí para José Nilda aí no Sítio Cajueiro, Juscelino e Pedro Luca. Também uma boa noite aí para Maria Braz, né? Aí no Bacoré de Cima, com o Padre Bill, com o Madre Neuza. Bacoré de Baixo, Zé Ulisses, Mira. Comunidade da Gia já sabe. Família Belo, Doutor Belo, Lela Belo, Francisco Belo, Dona Gel, Xoxo da Gia aí com o Sorraio de Supapo. Noé de Galo Chinche, essa turma aí ligadinho no programa. Fazenda Cardeirão, né? Essa turma aí, João Pifeiro, João Carlos. Meu amigo Laio, Rose. Fernando. Toda essa turma aí ligadinha aqui no nosso programa. Boa noite também aí pra essa turma boa aí. Os loteiros, né, da lotação. Pra vir da lotação, né? Mandar também uma boa noite aí pra João Ribeirista. Nosso amigo João Ribeirista aí. Fazenda São Geraldo, Elion, Eliane, Elianeite, Gabriel, Felipe. Aquele boa noite aí. Meu amigo João de Bolinha também, boa noite. Lula de Martina. Lúcia de Martina também, não perde o programa. Boa noite também para Zé Aisto aí no Sítio Pau Ferro, Nando. Adalto. E Meires, né? Também não perde o Clube do Brega. Manda aqui meu boa noite para Zé Rinaldo aí no Sítio Recanto Socorro Cavalcante. Aí, ligadinho aí no nosso programa.

É isso aí, agora vamos ao apoio culturais, depois a gente volta tocando mais música para vocês aqui na Rádio 98.7, a rádio que toca, a rádio que é sucesso, Pedra FM. 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

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Manda aqui meu boa noite aí para essa ouvinte aí de Venturosa, minha amiga Rosivânia. Boa noite.

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É isso aí, mandar aqui uma boa noite aí pra ele, Nininho do Estacionamento, aí super ligado aqui no programa.

0: Bem, gente, são 19 horas e 15 minutos. Agora vamos agora para a parte musical. Vamos ver quem vai ser o notificado aqui no primeira música dessa segunda parte. Vamos aqui. Nossa amiga Rosivânia de Venturosa, boa noite.
1: Aqui é Rosivânia dos Santos, da Rua Nova Venturosa. Eu quero ver a música Paixão Proibida com Frank e Alex. Tá com ela, Felicia Djalma, a Luz, minha cunhada, a Luz Neto, minha sogra, a Djalma, a Maroca, um posto boi, a Severina aqui na Rua Nova, a Perninha, meu vizinho.
0: Uhum.
1: E a Marta e a Lília aqui na Rua Nova. Seu programa é Nota 10, Alfredo Ramos.
0: Valeu, obrigado.
1: Boa noite. Deus abençoe você, meu filho.
0: Amém, você também. É isso aí, minha amiga Rosivânia aí de Venturosa, aí ligadinha aqui no programa Clube do Brega. Vamos com mais uma participação aqui. Antônio Gomes, do Alto da Boa Vista. Boa noite, seu Antônio.
2: Boa noite, Alfredo. Aqui é Antônio Gomes da Silva, do Alto da Boa Vista. Isso. Alfredo, põe a música pra mim aí com Orlando Dias. Eu curti aqui, minha esposa.
0: Isso.
2: Todos os senhores, seu programa.
3: 18 horas e 51 minutos.
0: Música com Orlando Dias. Aí o nosso Antônio Gomes do Alto da Boa Vista. É isso aí, gente. Vamos de música, porque quem canta pra nós é Paixão Proibida. Frank Alex.

0: Boa noite, meu amigo Alfredo.
1: Boa noite.
0: Aqui é de novo, da Live da Raposa, meu
1: uhum.
0: Pedi outra música a você, antes de terminar o programa. Eu pedi Uma Tarde Linda.
1: Isso.
0: A você, meu amigo Alfredo. Uma boa noite.
1: Pra você também. Pra você também, tudo de bom. É isso aí, Paulo Ferraz, aí da Laida Raposa. Vamos com mais uma participação.
2: Alfredo, boa noite, Alfredo. É Sirlene Siqueira da
1: Boa noite.
2: Finalzina. Alfredo, eu gostaria de ouvir a Orlando Dias.
1: Uhum.
2: Tenho ciúmes de tudo.
1: Isso.
2: Tu és a criatura mais linda.
1: Eita.
2: E meus olhos já viram. Eu quero oferecer a meu esposo Lorival, meu irmão Petica, Doge,
1: uhum.
2: Minha apaixonita, minha irmã Cleidinha. Também
1: isso.
2: Quero oferecer a Mauri da Rua Nova, Giselda, Zuzo, Dona Gessina, Fátima, lá na Bica de Baixo, Zé Minuto. Não posso esquecer do cabra que está apaixonado, seu presidente em Montes Claros, nas Minas Gerais.
1: Isso.
2: Dona Lourdes Paulino, toda a família. Na Veneza, Neco do Vialejo, Lúcia, Vânia Blandino, a turma toda lá na Veneza, Lindalva, minha amiga, Carmosa, Patrícia e Fan Carvalho. Toque essa que essa é boa demais. Tenho ciúmes de tudo.
1: Isso. Daqui a pouquinho eu toco. Vamos aí com Maria, Mariazinha.

0: Boa noite, compadre Alfredo.
1: Boa noite, compadre.
0: Comadre Batista. Babuleta Azul, para oferecer a mocinha, a Júnior, a Efigênia, a Nilza, minha esposa, a Joia Mãe de Intervenção, a Jocelina, a esposa dele, a Maroca,
1: isso,
0: a Patota, a Gislaí na Pedra, a Penchada, e a você, que é nossa amiga.
1: Obrigado. Isso aí, valeu, compadre Bill, aí na Bacuré de Cima, curtindo o programa Clube do Brega. Babuleta Azul.

0: Bom dia, Alfredo, meu amigo.
1: Boa noite.
0: Passamos aí com o Reginaldo Rossi. Eu recebo meu lugar.
1: Isso.
0: Oferecer a Maurício, meu amigo, a meu filho, de Dona Silene Siqueira, a Paixoneta, a Jaima Cazuza e a meu amigo Ferreiro. Boa noite, meu amigão do peito.
1: Isso aí, valeu. Tudo de bom pra você.

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0: Eu quero te mostrar a ilha de Itamaracá. 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
1: Alfredo, toca de Negão de Maria Gouveia e Leco do Bigodão. Ah.

0: Ô, meu amigo, eu ainda tenho direito a pedir uma música.
1: Tem sim.
0: Que se tiver, solta aí, Reginaldo Rossi. A uva e a raposa e a uva.
1: Raposa e as uvas.
0: Ah, Fred, eu sou apaixonito mesmo. Enquanto existe música bonita e mulher bonita, eu sou apaixonado por todas.
1: Eita!
2: Alfredo,
1: oi.
2: Toca de Zezito Montes.

0: Boa noite, Alfredo.
1: Boa noite.
0: Gostaria de pedir outra música. Helene Julião.
1: Uhum.
0: Qualquer uma delas, mais romântica. Para com ela oferecer a todos apaixonados
1: esse
0: programa.
1: Isso.
0: Vai logo, Alfredo. Toca a mim para terminar meu litro de Montila.
1: Eita.
0: Tchau.
1: Tchau.
0: Até sábado.
1: Deus quiser.

Ô, Alfredo, toca aí mais uma desse gesso pra oferecer aí pra todo mundo aí. Uma boa aí de gesso aí. É isso mesmo, eu tô na sofrência. É como diz, mete o chifre no chão e sai arando.

0: Boa noite, meu amigo Alfredo.
1: Boa noite. Ramos.
0: Aqui é John Paulinha. Alfredo, eu gostaria de ouvir com Renato e seus Blue Caps, com você no coração.
1: Isso.
0: E oferecer aí a Negão de Maria Gouveia, Alec do Bigodão, lá na Fazenda Gia. A Lourdes Paulino, lá no Sítio Cumbre. João Pifeiro, na Fazenda Caldeirão. Isso. A Lula de Martina, a Jonathan na Fazenda Conquista, a Fravinho e Zezé da Lotação, e oferecer aí também ao Alfredo, aos nossos amigos lá na cidade de Itaiatuba, e também a todos os nossos amigos lá do bairro Nobre, lá do bairro do Prateado. Toca aí Alfredo Ramos, com Renato e seus Blue Caps, com você no coração.
1: Isso. É isso aí, João de Bolinha e ligadinho aqui no nosso Clube do Brega.
2: Alfredo, oi. Toca de Lula de Martina. Uau, uau.
1: Depois eu toco, tá bom? Depois eu toco.

É isso aí, são 20 horas e 23 minutos. Boa noite, é o programa Clube do Brega. Aí só tocando as melhores pra você. Aí tivemos aí, para com isso, mulher. Poá Santo, aí do Recife. Aí foi um pedido de Cabral da Pizza. Aliás, Cabral do Pastel. Aí tivemos já o de Bolinha, da Rua Nova, Com Você no Coração, com Renato e seus Brucaps. E depois nós tivemos a Zezinho do Montes Claros, Minas Gerais, Descida com Seresteiro Zezo. Tivemos Antônio Gomes aí do Alto da Boa Vista, Galeria do Amor com Agnaldo Timóteo. E aí Socorro Cavalcante aí do Sítio Recanto, Pai e Filho com Maciel Curé. Né? E ela dedica essa música, né? Ela dedica essa música aí para... Vamos aqui. Ela dedica essa música aí para Raminho, Valdira, né? Aí a nossa amiga Socorro Cavalcante, Maciel Curé, Pai e Filho. E aí nós tivemos Josélia do Patriado, Pedaço de Morena, com Elino Julião. Também tivemos Zezinho do Montes Claros, Minas Gerais, Raposa e as Uvas, com Reginaldo Rossi. Zé de Barra Nova, da Veneza, Alipo Martins. Depois Almari, da Rua Nova, Recife, minha, Recife Meu Lugar, com Reginaldo Rossi. Padre Bico, com Madre Neuza, do Bacoré de Cima, Borboleta Azul, com Amado Batista. Silêncio Siqueira, do bairro São José. Tem o Ciúme de Tudo, com Orlando Dias. Depois nós tivemos aí Paulo Ferraz, da Laje da Raposa. Maria Mariazinha, com Alipo Martim. E aí nós tivemos aí Evandro, né, conhecido como Pitoca, aí no Rio da Barra. Dorinha, Meu Amor, com Milton Carlos. Depois nós tivemos Antônio Gomes aí do Alto da Boa Vista, com Pedra na Mão, Orlando Dias. E Rosivânia de Venturosa, Paixão Proibida, com Frank Alex. É isso aí, gente, né? Estamos chegando aí ao final de mais um programa. Primeiramente, quero agradecer a Deus e a todos que ligaram, participaram, pediram música, que tenham um excelente final de semana com muita paz, saúde e felicidade. Certo? E eu estarei de volta no próximo sábado, né? Com o Sabadão Sertanejo. E à tarde, o Clube do Brega com Alfredo Ramos a partir das 5 e às 8h30. Mas não desliga o rádio porque ele vem aí. Quem? Programa Musga com César. César Galino Vaz. Gente, tô indo, fico com Deus, que eu vou com ele. Tchau, tchau.

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Boa noite. Mais um programa Música e Memória. Noite do sábado, aquela temperatura agradável, quase frio, hein? Eu, César Galindo Vaz, aqui na Rádio Comunitária Pedra FM, trazendo músicas que nos fazem lembrar. Lembrar de pessoas, lembrar de acontecimentos e as lembranças nos trazem saudade naturalmente. E a música, ela vem junto com o pacote, digamos assim. Na noite de hoje, trago mais duas cantoras. Cantoras que com suas músicas alegraram toda uma geração. Inicialmente, trago Carmen Silva. Sim, ela mesma. Carmen Silva, uma cantora brasileira, uma dama, a dama da sofrência, uma sofrência elegante. Ela nasceu lá no ano de 1947, em São Paulo. Só no início dos anos 70, ela estourou, ficando conhecida como a rainha da dor de cotovelo. Ela não gritava, ela cantava a dor com classe, com dignidade. Voz aveludada, interpretação contida. Quando ela começou, foi cantando em boates e programas de calouros. Carmen virou a voz das mulheres traídas, das abandonadas, das que decidem recomeçar. Não era música de vitimismo, não. Era música de força. Gravou com outros cantores. Uma gravação marcante foi com Lindomar Castilho, que nós vamos escutar aqui daqui a pouco. Faleceu em 2014, mas deixou mais de 20 discos. Até hoje é muito pedida em programas de madrugada, porque fala direto com o coração da mulher brasileira. Carmen Silva, eu posso arriscar dizer, não cantava para fazer você chorar. Ela cantava para te lembrar que depois da lágrima vem o recomeço. Essa é a primeira cantora que nos visita hoje no programa Música em Memória. Depois dela vem Vanusa. Aguarde que eu vou falar um pouco sobre Vanusa. Agora vamos começar o programa ouvindo Adeus Solidão, na voz de Carmen Silva. Essa música foi gravada no início dos anos 80
e virou hino das mulheres que decidiram se levantar depois de um amor que acabou. A letra fala de uma mulher que chora, sofre, mas no fim diz: chega. Carmen Silva entregava essa música com uma força que não era de grito, era de dignidade. Na época do rádio, era a música que tocava 3 horas da manhã, quando a mulherada ligava para pedir e desabafar. Adeus Solidão não é música de derrota, é música de recomeço. É quando a saudade perde para a autoestima. Iniciando o programa de hoje, Adeus Solidão, na voz de Carmen Silva.

Música e Memória. Todos os sábados, aqui na Rádio Comunitária Pedra FM. Sempre convidados ou convidadas que nos trazem bonitas músicas que nos fazem recordar de um tempo passado. Esta é a proposta do programa Música e Memória. Aproveito para mandar um abraço a uma pessoa muito querida que escuta o programa. Socorro Santos, a jovem, lá no sítio Recanto. Quem escuta o programa. Socorro Santos, a jovem,

para nós ouvirmos uma das suas músicas mais poéticas. Essa música foi composta por Evaldo Gouveia e Jair Amorim. Ela compara um amor que acabou com o fim do verão. Bonito, intenso, mas passageiro. Concerto para o Verão é o nome da música. É a lembrança onde cada nota era um beijo, cada acorde era uma promessa. Carmen gravou com arranjo de cordas que dava a sensação de vento na praia e mar batendo. Virou trilha de muita novela e programa romântico na TV. Essa música, gente, ensina que tem amor que é igual a verão. Esquenta, ilumina, mas uma hora acaba. E a gente guarda só a melodia. Concerto para um Verão. Carmen Silva canta agora no programa Música e Memória.

O tempo. Há o tempo. O tempo passa, mas as lembranças ficam. As lembranças são inevitáveis. Fazem parte da nossa memória. E música? Ah, música nos traz de volta a um tempo que não tem mais retorno. A um tempo que não volta mais. A música que vamos ouvir agora na voz de Carmen Silva tem um título forte: Espinho na Cama. Essa música é Dor na Veia. Fala daquela traição que dói porque foi na cama, no lugar do amor. Na verdade, o espinho é a lembrança do outro que machuca toda noite. Carmen Silva cantava com a raiva contida, sem escândalo. Era dor de mulher séria, de casa. Nos anos 80, essa música fez muito sucesso nas boates e nos rádios do interior. Mulher pedia para tocar junto e chorava. Espinho na cama é a prova que traição não dói só no coração. Dói no corpo, dói na cama, dói na memória. Canta, Carmen Silva. Canta tua dor.

Você está ouvindo na rádio comunitária Pedra FM o programa Música e Memória. Hoje, a primeira convidada da noite é Carmen Silva, com suas músicas falando sobre amor, traição, a vida real, a vida como ela é. Amor com amor se paga. Essa é a música da esperança, diferente das outras que são de dor. Essa agora é de troca. Ela tem uma mensagem bem simples e direta. Quem ama, cuida. Quem ama, respeita. Foi muito usada em casamentos nos anos 80. O povo via nela um manual de relacionamento. Carmen gravou numa fase mais madura da carreira, com voz mais encorpada. Transmitia verdade. Se a música Espinho na Cama é o alerta, Amor com Amor se Paga é o conselho. É a Carmen dizendo: quer ser feliz? Então trata bem quem te ama. Concordam com a Carmen? Bem, é melhor ouvir. É melhor ouvir. Com vocês, Amor com Amor se Paga, Carmen.

Pois é, gente. Carmen Silva chegou, cantou, encantou e agora já vai se despedir do programa Música e Memória nesta fria noite de inverno, o inverno no Agreste, o inverno no Sertão. E ela vai se despedir em alto estilo. Ela traz um convidado para cantar História de Amor. O convidado é Lindomar Castilho. É uma dupla de peso, duas vozes que carregam sofrência. História de Amor conta o fim de um relacionamento que foi lindo, como dizia Vinícius, foi bom enquanto durou, mas acabou. Os dois, no caso Carmen e Lindomar, eles cantam essa música como se estivessem conversando. Ela lembra do começo, ele lembra do fim. Foi um dos maiores sucessos da dupla nos anos 80. Tocava em tudo quanto é rádio. O que emociona é a interpretação. Nenhum dos dois grita. Os dois sangram na voz. Essa música é para quem já viveu uma história de amor. Começou com festa e terminou com saudade. Carmen e Lindomar cantam o que muita gente não teve coragem de dizer. Obrigado, Carmen Silva, pela sua presença no programa Música e Memória. História de Amor, com Lindomar Castilho e Carmen Silva.